0: noite gostosa de sabadão, final de semana alto astral e até as 10, só alegria e muita música no nosso Clube 89.
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0: Latino junto com você aqui na dona do primeiro lugar.
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0: Sim, virando mais uma hora de muita música, alegria, alta astral nessa noite gostosa de sabadão. É o nosso clube, Clube 89 até as 10 da noite. Eu, Wellington Ferreira, tô aqui, ó, junto com você na melhor.
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0: Pra você nos quatro pontos dessa Bahia, uma ótima noite, bom final de semana. Até as 10 tem o Clube 89. Você que tá aí do outro lado, ó. 8846-1549. Participe do nosso Clube 89.
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0: Calma.

0: Pra você, bom final de semana. Olha, 88461549, esse é o nosso Clube 89 até as 10. Eu, Wellington Ferreira, ó, tô aqui na melhor.
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0: curtindo? Claro que sim, hein? Esse sabadão maravilhoso, ali quer que você se encontre, uma ótima noite, bom sábado pra você, lembrando que amanhã, domingão, a programação especial aqui na sua GQE FM.
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0: gostando? Noite gostosa de sabadão e o nosso Clube 89 até as 10. E o Wellington Ferreira, tô aqui, ó, junto com você na melhor.
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salve pra você que tá aí nos barzinhos, uma ótima noite, tá na lanchonete, obrigado pela sintonia única que você se encontre, bom sabadão e bom fim de semana, até às 10 tem o nosso Clube 89.

ficando por aqui nessa noite de sabadão, mas a festa continua. Amanhã eu tô de volta a partir das 18 horas com sucessos de QFM. E a partir das 8 da noite de amanhã vai ter o nosso Relax 89, tá bom? Olha, não sai da sintonia que a festa continua aqui na sua GQFM nessa noite de sabadão. Obrigado pela audiência, obrigado pelo carinho. E amanhã, encontro marcado às 18.

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5: Por essa vocês não esperavam, né?

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1: É, gente. Se um dia a sua mulher pedir desculpa pra você, você pode ter certeza que vai cair um pé.

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0: 15:49.
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0: Aquele bom dia, tô chegando, velho mais animado do rádio brasileiro. Mais animado por quê? Porque eu estou aqui na dona do primeiro lugar.
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0: Tá falando com ele, olha aqui.
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0: É, com muita alegria, como sempre. Começando mais um Forró Bodó. Estamos chegando, hoje é domingo do pé de cachimbo, cachimbo é de ouro, bate no touro, touro é valente, bate na gente, a gente é fraco, cai no buraco, buraco é fundo, acabou-se o mundo. Mas tem uma versão diferente, vai ser. Tem uma versão de cara de dar risada. Estamos chegando, gente, domingão, domingão, começando mais um Forró Bodó da Melhor, aqui pela sua GQ FM 89,7, a rádio do primeiro lugar. Muito bom dia pra você, onde quer que esteja. Hoje, domingão, como sempre, vamos levar muita música, piada e muita, mas muita, muita alegria no seu rádio. Determine, esse domingo, como sempre, será um dos melhores domingos da sua vida.
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0: E tome-lhe forró.

0: Osvaldo, mas pode, gente, é o seguinte, pode falar no Aldo, né? Pode escrever também. O que é isso, menino? Pode escrever também, pra não ter importância, não. Põe café pra mim. Tá mexendo o café, tá mexendo o café, tá mexendo o café, tá fazendo maceiro aí pra de construção civil. Ah, rapaz, o pessoal tá, tem muita gente ligando, muita gente mandando mensagem pro zap do Forró Bodó da Melhor, rapaz, isso é uma maravilha. O zap é o 998, peraí, que rapaz, eu tô com a memória. Às vezes eu esqueço até, talvez quando eu vou procurar o lápis, aí eu não acho o papel, hein? Quando acho o papel, eu não acho a caneta, hein? Quando acho os dois, eu nem me lembro o que eu tinha que escrever. Acredita, rapaz. E deixa eu ver aqui, o número do zap da produção do Forró Bodó é o 9 98717445. 9 98717445. DDD 73, viu? DDD 73. Todo o pessoal que tá mandando mensagem, estão tudo aí participando aí do Bom Beiju, né? Do Bom Beiju, que é uma maravilha. E também da camiseta criativa GQFM, viu? Você que tá sempre participando, seu nome tá sempre no balaio aí. Uma semana a gente sorteia uma coisa, na outra semana sorteia outra coisa. Uma semana a gente sorteia o Bom Beiju, na outra semana a gente pode sortear a camiseta criativa GQFM. Quem tá sempre ligado com nós aí também é o Genivaldo, rapaz, Genivaldo.
1: Genivaldaco, bom dia. Bom dia. Eu quero participar da promoção da camiseta criativa da 89. Sou ouvinte assíduo do teu programa, seu programa Forró Bodó.
0: Maravilha, meu.
1: Genivaldo Jaguaquara.
0: O Genivaldo lá de Jaguaquara, rapaz, né? Eita, ouvinte nós aqui, que maravilha, viu, Genivaldo? Genivaldo, seu nome tá sempre no balaio, viu? Tá sempre no balaio, seu nome, e você tá sempre concorrendo aí, né? É, como eu sempre digo, o pessoal que ganhou, continua mandando mensagem aí, continua participando, esparrama pra todo mundo aí, tá ouvindo aqui o Forró Bodó da Melhor, viu? É uma maravilha, rapaz, como diz aí, como diz o pessoal, é tem que esparramar, né? Esparramar. Esparramar, avisa pra todo mundo ouvir o Forró Bodó da Melhor.
2: Sorria, você está com
0: o velho Badalco. Sorria, porque sorrir ainda é o melhor remédio pra tristeza. 4:20, 4:20, bom dia.
3: Bom dia.

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0: mais música, muito mais alegria, só aqui no Forró Bordão da Melhor.
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0: Eita, que maravilha. Bom dia.
2: Bom dia.
0: Ai, maravilha, como é que você tá, meu amigo, minha amiga? Tudo beleza? Que bom, viu? Que bom que você tá aí. Tá acordado, tá nos acompanhando aí, acompanhando o Forró Bodó. Esse é o forró mais alegre do rádio brasileiro, viu? Não tem pra ninguém, não tem pra ninguém. Pessoal, você sabia que o cheiro no congote é a arma feita para amolecer as pernas, arrupiar os cabelos, né? E derreter o coração, rapaz, que maravilha. Já deu cheiro no congote hoje, já deu, né? Que maravilha. Deixa eu mandar um alô aqui pra Dona Maria de Lourdes, rapaz. Dona Maria de Lourdes, ela tá sempre ouvindo nós aí, ela mora lá na rua da paróquia, rapaz. Dona Maria de Lourdes, um abraço pra senhora, obrigado, viu, pelo carinho da audiência. Ela é mãe aí do Cláudio Duarte, né? Cláudio Duarte, que também tá sempre participando aqui do Forró Bodó da Melhor, sempre mandando mensagem pro zap da produção do Forró Bodó. É o zap pra você que não sabe ainda, meu amigo, anote aí. Mas se você estiver agora na correria, não dá tempo mandar mensagem, pode mandar a qualquer hora, que fica registrado aqui, o pessoal depois passa pra nós, viu? E além do mais, você fica concorrendo aí a brindes aqui do Forró Bodó, que é o Bom Biju, camisetas criativas, uma maravilha, né? O número é o DDD73, né? O número é o 99871-7445. 99871-7445. Você manda sua mensagem de texto, sua mensagem gravada, é do jeito que você quiser mandar. Se quiser mandar só um, como é que chama aquele negócio lá? Uns coraçãozinhos, né? Você manda também que fica registrado. Sorria, porque sorrir ainda é o melhor remédio pra tristeza. 5:02, 5:02, bom dia, bom dia!
2: Bom dia!

bom demais. Mas ó, vamos garantir a papa das crianças? É, vamos garantir a papa das crianças. Daqui a pouquinho nós estamos de volta com muito mais forró bodó.

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3: Já garantimos a papa da criança. Estamos de volta com muito mais forró bodó da melhor. Aqui na dona do primeiro lugar, GQFM. Que maravilha! Vamos seguir. Povo quer música, povo quer música, povo quer forró. Quer forró? Então vamos de forró bodó da melhor.
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0: mundo tá ligado aqui na melhor.
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0: É, rapaz, pessoal tô ligado em nós. Pessoal ouvindo aqui o forró bodó da melhor. É o caso do Edivaldo, rapaz. O Edivaldo tá sempre nos ouvindo. Quando ele sai de manhã cedo aí, vai lá pra Fazenda Felicidade. Lá, Emanuel Vitorino, né? Leva lá, tô indo pra fazenda tirar leite. Eita, e não perca um só programa, gente. Alô, Edivaldo. É o popular Pojota. Aquele abraço. Obrigado pela sua participação, viu? Você também, meu amigo, minha amiga. Pode ficar aí à vontade, tá na hora que você quiser mandar o seu alô, pode mandar mensagem de áudio também se quiser, viu? É, pode mandar sim, manda o seu alô aqui pro WhatsApp do Forró Bodó da Melhor, que é o WhatsApp oficial do programa, onde você vai mandar o seu alô. A gente não responde na hora, a gente responde depois, tá bom? Mas já fica registrado e você ainda fica concorrendo aí a prêmios aqui do Forró Bodó da Melhor, viu? Manda o seu alô, mensagem de áudio, mensagem escrevida, é só mandar. O telefone aí é o DDD 739-9871-7445. 9-9871-7445.
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0: E a gente continua com muito mais forró. 5:26, 5:26. Bom dia.
2: Bom dia.

0: que maravilha!
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0: É verdade, que esse dia, que esse domingo seja muito mais alegre mesmo. Estamos chegando ao final de mais um Forró Bodó da Melhor. A gente volta amanhã, segunda-feira, com mais um Forró Bodó. Amanhã nós temos um encontro marcado, viu? Mas você continue aí na programação da GQFM, que esse domingo tem muita coisa boa, viu? Muita música, muitos prêmios, né? É, rapaz, comunicadores aí, sempre levando pra você muita alegria no seu rádio, viu? Continue aqui na programação da GQFM, a dona do primeiro lugar. E amanhã eu estou de volta com mais um Forró Bodó. Tchau, tchau, gente. Ótimo domingo a todos. Tchau.
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falando a esse coração que bate forte, mais um final de semana, gente, estamos chegando aqui com mais uma edição do nosso Prosa de Amigos, a nossa linha sertaneja classe A, que está no ar em todo lugar, no rádio perto de você, então seja muito bem-vindo, bem-vinda, onde quer que você esteja, que prazer em bater este papo com você. A partir de agora eu vou colocar aqui à sua disposição as minhas redes sociais, @CesarGalonesTV, pode entrar no meu site também, www.cesargalones.com.br. Tem muita coisa boa pra gente trocar ideia, se divertir e se apaixonar, porque tem muita música boa no

programa de hoje, hein? Eu vou começar assim o nosso final de semana, ó. Zezé de Camargo e Luciano, os dois filhos de Francisco e da dona Helena, né? Essa música é linda demais. Andorinha Machucada, seja bem-vindo, bem-vinda ao Prosa de Amigos, está no ar.

aqui no nosso Prosa de Amigos, a nossa linha sertaneja classe A, música linda, hein? Você ainda vive em mim. Deixa eu mandar um abraço especial pra Ana Cláudia, que tá ouvindo a gente. Alô, Aninha, um abraço pra você, viu? Obrigado pelo carinho do rádio ligado, obrigado pela sintonia, pela audiência, né? Tá sempre junto com a gente, curtindo o fino da música sertaneja aqui no nosso final de semana. Vamos ouvir o Jean Giovanni? Essa aqui já é um clássico na voz dessa dupla maravilhosa, hein? Jean e Giovanni, aqui no Prosa de Amigos, Espuma da Cerveja.

Wesley Sampaio aqui no nosso Prosa de Amigos, a nossa linha sertaneja classe A. Essa música, Ela Chora Chora, né? Composição do João do Rio e também o Naor Rodrigues, né? O João do Rio já nos deixou, já tá morando lá no andar de cima, mas o Naor Rodrigues tá sempre mandando mensagem pra mim e agradecendo por essa parceria minha com o Teodoro. Bom, por falar em parceria boa, os dois irmãos que vão deixar saudades eternas na música sertaneja, Durval e Davi, Mentira, aqui no Prosa de Amigos.

Marta e Me Beija, que música linda, né? Deixa eu mandar um abraço muito carinhoso aqui pro Aguinaldo, que tá ouvindo a gente, né, Aguinaldo? Um grande abraço pra você, obrigado pelo carinho do rádio ligado, pela sintonia, e você que tá do outro lado do rádio, né? Seja muito bem-vindo, é muito bom saber que você escolheu o Prosa de Amigos pra passar junto comigo esse final de semana especial. A gente toca agora as Marcianas, benza Deus.

0: casa de amigos, a linha sertaneja classe A, o sucesso das Marcianas, benza Deus.
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4: Estamos de volta no seu rádio. Seja bem-vindo, bem-vinda. Sou eu, ao vivo e falando a este coração que bate forte. Aumenta o volume do rádio e vem comigo. Vem com Wilson e Soraya. Mais uma noite sem você.

Beto Gilmar aqui no nosso Prosa de Amigos, a nossa linha sertaneja classe A, esse sucesso em música da saudade. Quem pediu essa música foi o meu querido amigo Cléo, lá em Joinville, em Santa Catarina. Alô, Cléo, meu querido amigo, aquele abraço muito carinhoso pra você, viu? Obrigado pelo carinho. Chitãozinho e Xororó, ao vivo. Solidão, né? A regravação de um grande sucesso da Sandra de Sá, aqui no Prosa de Amigos, a linha sertaneja classe A.

0: Gente, aqui no Praza de Amigos, a linha sertaneja classe A é desse jeito que a gente se ama. 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
0: As gargantas de ouro do Brasil vem cantar aqui no Prosa de Amigos, a linha sertaneja classe A.

Kleber, aqui no Praza de Amigos, a linha sertaneja classe A, né? Graças a Deus nós conseguimos trazer essa dupla de volta pro cenário da música sertaneja, né? Já estavam parados, né? É, com a chuteira pendurada há mais de 30 anos e a gente trouxe de volta o Cleiton e Kleber, inclusive se apresentou recentemente comigo lá na TV Aparecida, trazendo músicas novas, mostrando que o potencial é grande ainda. Isso é bom demais, né? Então vamos matar saudade aqui, ó. Eu tô trazendo pra você aqui agora o Abel e Caim, Lugar dos Meus Sonhos.

0: no Prosa de Amigos da linha sertaneja classe A, Bel e Caim, Lugar dos Meus Sonhos. 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
8: Aqui no rádio tem o César Galones, do outro lado você que é muito mais importante.
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8: E hoje um especial diferente para você, eu vou explicar por que já. Bom, em 1986, você sabe que o trio Parada Dura, ele se dissolveu, se separou, né? O Crione, o Barreirito e o Mangabinha se separaram, o Barreirito foi seguir carreira solo e o Crione e o Mangabinha, eles saíram procurando uma nova voz para substituir o Barreirito. Ninguém melhor do que o irmão do Barreirito, que já cantava com o trio Parada Dura, já substituía o Barreirito em algumas apresentações, principalmente em lugares em que tinha palco alto, que o Barreirito não conseguia ser levado até o microfone com a cadeira de roda. Então, isso foi incomodando os outros integrantes do trio Parada Dura. E aí, o que que acontece? O Barreirito acabou saindo do trio. Aí veio o Barreirito, o irmão do Barreirito, para poder substituir, né? E caiu como uma luva, né? Você sabe.

0: guardador aqui no nosso especial do artista do nosso final de semana.
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0: Essa daqui é do último disco do Trio Parada Dura, na formação com o Barreirito. Lá em 1986, veio esta pedrada aqui, ó. Me mata de uma vez, aqui no Praça de Amigos, a nossa linha sertaneja classe A.

0: Dura aqui no especial, me mata de uma vez, né? O trio Parada Dura deixou fãs em todo o Brasil naquela época, né? Porque o Barrerito, ele vinha desde 1974, né? Fazendo história, cantando ao lado do Crione, com os arranjos musicais do Mangabinha, e aí depois, né? Depois de tudo, em 1985 começa aquele negócio de Barrerito, trio Parada Dura se separar. Em 86, efetivamente, o trio se separou, né? E aí o Barrerito foi seguir a carreira solo, fez muitos discos. O Barrerito entrou no trio Parada Dura também e trouxe muitas novidades, né? Os fãs também não se sentiram tão órfãos assim com a saída do Barrerito, e assim o trio foi seguindo. Já no finalzinho da década de 90, lá em 1998, o Barrerito e o Crione voltaram a cantar juntos de novo num trio chamado Trio Alto Astral, né? Capitaneado pelo Voninho. O sanfoneiro Voninho juntou o Crione e o Barrerito, porque o Crione já não estava mais no trio Parada Dura, e o Barrerito também já estava com a carreira solo dele, vamos dizer que estava um pouco estagnada. E aí os dois se juntaram e fizeram um projeto chamado Trio Alto Astral. O Crione, o Barrerito e o Voninho fizeram esse trabalho. E o Mangabinha depois seguiu com outra formação do Trio Parada Dura. E depois voltaram, e já voltaram com tudo.
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0: Um pouco da história da música sertaneja passa por aqui. E agora é hora de ouvirmos a Jaine aqui no nosso Prosa de Amigos, a linha sertaneja classe A. E agora, o que é que eu faço? Mais uma saudade pra você.

dois passarinhos aqui no nosso Prosa de Amigos, a nossa linha sertaneja classe A. Deixa eu mandar um abraço muito carinhoso, que eu já tô com muita saudade do meu querido amigo Padre Arnoldo. Alô, Padre Arnoldo, aquele abraço carinhoso, né? Um homem de Deus mesmo, um cantor maravilhoso, evangeliza através da música, né? Padre Arnoldo, a gente precisa combinar aquela sua ida, né? No programa Prosa Brasil, agora na TV Aparecida. Já foi no Prosa de Amigos, né? No passado, e arrebentou. Agora, o nosso programa na TV Aparecida se chama Prosa Brasil. E o Sérgio Reis vai cantar pra gente agora. Deixa eu mandar essa música especialmente pro meu querido amigo Dui Monção, que tá ouvindo a gente. Alô, Estadão da Bahia, ligado com César Galones. Alô, Regina Natália. Alô, Ronildo. Alô, Fazenda Nova Sebastião, em Laranjeiras. Canta pra gente, Sérgio Reis. Boiadeiro Errante, versão ao vivo com Sérgio Reis e os seus filhos.

0: tarde, amigos da linha sertaneja classe A, Belmonte e Amaraí, na nova formação, né? O Francis, filho do Amaraí, juntamente com o Janel, da dupla Julinho e Janel, eles formaram a nova formação do Belmonte e Amaraí. E aí a gente tá tocando agora a música nova deles aqui no seu final de semana pra você conhecer, né? Belmonte e Amaraí cantou pra gente, toca um Belmonte e Amaraí, só no Prosa de Amigos, só modão.
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0: Estamos de volta, final de semana. Ah, no final de semana a gente tem que ter um encontro com a saudade, hein?
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0: O nosso encontro com a saudade de hoje vai buscar o mais amado do Brasil, Amado Batista, aqui no Prosa de Amigos, a linha sertaneja classe A. Casa Bonita, grande clássico da música popular brasileira.

0: Amado Batista, aqui no nosso encontro com a saudade, o nosso final de semana, você sabe que é dose dupla.
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0: Vamos colocar o astral lá em cima então, com a nossa saudosa Carmen Silva, hein? Tristezas não pagam dívidas. Procure sempre estar junto de quem você ama. Sempre juntos, Carmen Silva no Prosa de Amigos.

0: nossa saudosa Carmen Silva aqui no nosso Encontro com a Saudade, hein? Não deixe que a tristeza, que o ódio, a amargura tome conta do seu coração. De jeito nenhum. Prosa de amigos, a nossa linha sertaneja classe A. Ah, gente, o Encontro com a Saudade tá dando o que falar, né? Muita gente relembrando grandes clássicos da música sertaneja e todos os clássicos estão no nosso pendrive, o pendrive de saudade, né? 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
0: Dois amigos queridos, né? O Mococa e o Paraíso aqui no Prosa de Amigos. Ei, Mococa, vem cantar. Desarrumei-me.

Mococa e Paraíso, aqui no nosso Praza de Amigos, a linha sertaneja classe A, música especial, né? Deixa eu mandar um abraço muito carinhoso aqui pro meu querido Cleverson. Alô, Cleverson, obrigado pelo carinho do Rádio Ligado e pela sintonia. Alô, Maria Paula, tá ouvindo a gente também, aquele abraço carinhoso pra você, muito obrigado pelo carinho, tá? Tem muita gente mandando abraço, participando com a gente. Vamos matar saudade com o Ney e Nando, em cada coração.

mineirinhas aqui no nosso Prosa de Amigos, a nossa linha sertaneja classe A, o seu programa de todos os finais de semana, né? É gostoso demais ouvir moda sertaneja, matar saudade, né? Deixa eu mandar um abraço carinhoso aqui pro Antônio Carlos. Alô, Antônio Carlos, um abraço carinhoso pra você, obrigado pelo carinho do rádio ligado. Alô, Vitor, o Vitor tá ligado com a gente também, aquele abraço carinhoso. Mandar um abraço aqui pro casal Tony Sampaio e a Cida também, né? Tá sempre ouvindo a gente. Alô, Tony Sampaio, alô, Cida. Ah, deixa eu mandar um abraço aqui especial pro Luciano. Alô, Luciano, grande abraço pra você, obrigado pelo carinho. O Leandro Duarte também tá em Belo Horizonte, ouvindo o nosso Prosa de Amigos, a nossa linha sertaneja classe A. Alô, Leandro Duarte, um abraço carinhoso pra você. Alô, Pedro. Alô, Leandro Storti, pessoal tá ouvindo a gente também em Divino, Minas Gerais. Alô, Lucas. O Lucas tá ouvindo a gente na Bahia, na nossa querida cidade de Jequié. Alô, meu querido Du e Monção. Alô, Joaquim José. Alô, Jean. Alô, baianos que ouve o César Galones na Bahia, em Minas Gerais e em todo o Brasil. Aquele abraço carinhoso pra você, viu? Obrigado a você que curte o nosso programa. César e Paulinho, Viajante Solitário.

0: Gustavo Sampaio aqui no nosso Prosa de Amigos, a nossa linha sertaneja classe A vestido de seda, pra colocar um ponto final na edição de hoje. Obrigado pelo carinho do rádio ligado e pela sintonia, tá? Eu peço a Deus que te abençoe e te guarde e faça resplandecer sobre ti o seu rosto e te dê a paz. Semana que vem tem mais Prosa de Amigos.
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Irmãos e irmãs, ouvintes da GQFM, 23 de agosto de 2026. Continuemos no Sermão da Montanha. Iniciamos com as bem-aventuranças e vamos até o final do capítulo 7 do livro de Mateus. Hoje subalterno ao tema pureza do coração, a santidade nos pensamentos e nos relacionamentos. Aqui quem vos fala é o pastor Gerson Barros da IFRA, Igreja Família Restauração em Amor, situada na Avenida das Formigas, número 231, Sanville 1, Jequié, Bahia. Amados e queridos irmãos, abram suas Bíblias no Evangelho de Mateus, capítulo 5, versículo de 27 a 32, que diz assim a palavra do nosso Senhor e do nosso Salvador Jesus. Vocês ouviram o que foi dito: não adulterarás. Mas eu lhes digo, qualquer que olhar para uma mulher e desejá-la, já cometeu adultério com ela no seu coração. Se o seu olho direito fizer pecar, arranque-o e lance-o fora. É melhor perder uma parte do seu corpo do que ser todo ele lançado no inferno. E se a sua mão direita o fizer pecar, corte-a e lance-a fora. É melhor perder uma parte do seu corpo do que ir todo ele para o inferno. Foi dito: aquele que se divorciar de sua mulher deverá dar-lhe certidão de divórcio. Mas eu lhes digo que todo aquele que se divorciar de sua mulher, exceto por imoralidade sexual, faz com que ela se torne adúltera, e quem se casar com ela divorciada estará cometendo adultério. Senhor nosso Deus e Pai, em nome do teu filho amado Jesus, derrama a tua graça, derrama a tua unção, derrama o teu conhecimento para que possamos crescer e prosseguir em conhecer ao Senhor para a honra, glória e exaltação do teu santo nome, em nome de Jesus. Amados e queridos irmãos, ouvintes da Jequié FM, um objetivo nesta manhã é levar todos os ouvintes a compreender que a santidade ensinada por Jesus não se limita ao comportamento exterior, mas alcança pensamentos, desejos, intenções e relacionamentos. Cristo nos chama para uma pureza que nasce no coração. Manifesta-se no olhar, governa os desejos e produz fidelidade nos relacionamentos. É com a graça e a unção do Pai que nós vamos sendo forjado o meu e o teu caráter, para que possamos cada vez mais estarmos apercebidos e vigilantes para assumirmos a responsabilidade e cumprirmos o propósito de Deus na terra através de mim, através de você. Porque precisamos abrir a Bíblia e permitir que a palavra de Deus examine não apenas as minhas ações, as tuas ações, mas também as nossas intenções. Jesus continua aprofundando o verdadeiro significado da lei. Os religiosos poderiam dizer: eu nunca cometi adultério. Mas Jesus conduz a uma questão em um nível mais profundo: como está o seu coração?
Esse é um dos princípios fundamentais do Sermão do Monte. Jesus não está interessado apenas em impedir comportamentos pecaminosos. Ele deseja transformar a fonte de onde esses comportamentos surgem. O pecado que aparece externamente muitas vezes começou muito antes, em um pensamento alimentado, em um olhar cultivado, em um desejo não confrontado, em uma intenção escondida. Por isso, o companheiro no caminho precisa compreender: a santidade começa no coração. Mateus capítulo 5, versículo 27, Jesus vai além do comportamento exterior. Ouvistes o que foi dito: não adulterarás. Jesus reafirma a seriedade do mandamento. A fidelidade conjugal sempre fez parte da vontade de Deus. Entretanto, alguns haviam reduzido a santidade à seguinte ideia: se eu não pratiquei o ato, então estou bem diante de Deus. Mas Jesus mostra uma outra realidade. Uma compreensão dessa forma, ela é insuficiente. Por quê? Porque Deus não observa apenas as minhas e as tuas ações. Ele conhece as nossas intenções. Ele conhece os nossos pensamentos. Ele conhece os desejos escondidos que está no meu e no teu coração. O discípulo não pergunta apenas: o que eu estou fazendo? Mas a pergunta principal é: o que eu estou alimentando dentro de mim?

pode alimentar o desejo. Jesus mostra que existe diferença entre perceber a beleza de alguém e olhar intencionalmente para alimentar uma cobiça. O problema não está simplesmente nos olhos. O problema está no coração, que transforma o olhar em instrumento para alimentar desejos pecaminosos. Existe uma progressão perigosa, tanto para mim quanto para você. Olhar, alimentar, desejar, imaginar e praticar. Por isso, a batalha pela santidade muitas vezes precisa ser vencida antes que o pecado chegue às atitudes, à ação. Porque aquilo que alimentamos repetidamente em nossa mente e coração começa a influenciar os meus desejos e a minha intenção. A pureza é primeiro uma questão do coração. No início do Sermão do Monte, Jesus declarou: bem-aventurados os limpos de coração, porque verão a Deus. Agora percebemos a profundidade dessa bem-aventurança. Pureza não significa apenas evitar determinados comportamentos. Pureza envolve pensamentos, motivações, intenções, desejos, escolhas. Podemos aparentar santidade diante das pessoas enquanto cultivamos pensamentos completamente diferentes em nosso interior, mas Deus vê aquilo que ninguém vê. A Bíblia diz que os olhos do Senhor, como chamas de fogo, estão em todos os lugares. Não devemos cuidar apenas da nossa reputação, precisamos cuidar do nosso coração. Reputação é aquilo que as pessoas pensam que somos. Caráter é aquilo que somos diante de Deus quando ninguém está nos olhando. Essa é a diferença entre a sua reputação e o seu caráter, forjado pelo Evangelho de Cristo Jesus, pela pessoa bendita de Jesus de Nazaré. E o que nos diz então os versículos de 29 a 30 do capítulo 5 do Evangelho de Mateus? O pecado precisa ser tratado com seriedade. Jesus utiliza uma linguagem extremamente forte ao falar do olho e da mão. Ele não está ensinando automutilação, não é isso. Esse não é o ensinamento de você se mutilar. Não. O ensino de Jesus Cristo enfatiza a necessidade de tratar radicalmente aquilo que nos conduz ao pecado. Em outras palavras, o ensinamento profundo de Jesus no Sermão do Monte está te dizendo, não negocie com aquilo que está destruindo a sua comunhão com Deus, a sua intimidade com Deus, o seu relacionamento com Deus. É inegociável. Existem situações das quais precisamos nos afastar. Existem ambientes que precisam ser evitados. Existem hábitos que precisamos ser e tornar ele sozinho, abandonado. Abandone esses hábitos que levam você e a mim à destruição. Que destruição é essa, pastor? O pecado. Existem conteúdos que não devem continuar alimentando a minha e a tua mente.

0: existem conversas que precisam terminar, precisa dar um basta hoje. O dia chamado hoje é necessário terminá-la, porque senão vai nos destruir, levando-nos ao pecado, que é a inimizade com Deus, o distanciamento daquele que quer me tornar puro, aquele que quer me tornar santo, para a honra, glória e exaltação do seu santo nome. Porque em Cristo não é uma meritocracia minha ou sua, não é algo que eu possa fazer, é Jesus, através do Espírito Santo de Deus, que vai forjando o meu e o teu caráter, vai nos moldando para que o nome do Senhor seja glorificado através da minha e da tua vida, em nome de Jesus. Aquilo que ameaça a minha e a tua vida espiritual não deve ser tratado como algo inofensivo. Eu vou repetir: tratemos o pecado com seriedade. E sendo sério em tratar esse assunto que destrói o meu e o teu relacionamento com Deus, devemos tirar tudo aquilo que nos traz e arranca de nós uma comunhão espiritual com o Pai. Ah, isso é nada a ver, isso aqui é uma coisinha. Nada é inofensivo. Precisamos tratar com seriedade para glória e honra do nome do Senhor. O discípulo precisa proteger as portas do coração. Vivemos em uma época em que imagens e conteúdos chegam até nós constantemente, cotidianamente. Chegam inúmeras imagens, vídeos e conteúdos através da televisão, da internet, das redes sociais, do celular, da publicidade. O problema não está simplesmente na existência dessas ferramentas. A questão é: se você é cristão e tem um relacionamento com o Pai, o que estamos permitindo entrar pela porta do meu e do teu coração? O que estamos deixando fazer parte do nosso cotidiano, dentro das nossas casas? O que estamos fazendo com essas ferramentas? Essa é a pergunta que não quer calar. Por quê, pastor? Porque o discípulo maduro, que tem uma maturidade espiritual, desenvolve o dom do discernimento. Nem tudo aquilo que podemos assistir convém ao nosso coração. Nem tudo aquilo que desperta curiosidade merece a nossa atenção. Precisamos perguntar: isso está aproximando meu coração de Cristo ou alimentando desejos que me afastam de Jesus? Estou permitindo essa aproximação ou eu estou permitindo alimentar desejos impuros? E o que nos diz então os versículos 31 e 32 do capítulo 5 do Evangelho de Mateus? Jesus valoriza a fidelidade no casamento. Jesus passa do adultério para a questão do divórcio, porque os dois assuntos estão relacionados à fidelidade da aliança matrimonial. Naquela sociedade havia interpretações que banalizavam o divórcio e deixavam pessoas vulneráveis. Jesus confronta essa mentalidade da época. O casamento não deve ser tratado como relacionamento descartável. Ele envolve compromissos, fidelidade, responsabilidades, amor, aliança. Jesus chama seus discípulos a enxergarem os relacionamentos com a seriedade do reino de Deus. Ele chama os discípulos para a atenção deles. Para quê? Que os relacionamentos existem princípios do Pai, princípios do reino de Deus, características espirituais que ele quer trazer, não apenas coisas terrenas e carnais, mas que existe um princípio no reino, existe uma seriedade que eu e você precisamos pensar, mentalizar, examinar e quem sabe inferir na minha e na tua vida. O amor do reino de Deus não trata pessoas como objetos descartáveis. Se o reino de Deus não nos trata assim, porque nós tratamos os nossos semelhantes como se fossem diferentes. O amor do reino de Deus não trata pessoas como objetos. Trata pessoas como a imagem e semelhança do Altíssimo. Precisamos estar atentos, meus irmãos. Precisamos estar apercebidos. Por quê? Porque Deus é amor. Se no mundo espiritual, se no reino de Deus, Deus não faz acepção de pessoas, não trata pessoas como coisas, não coisifica as pessoas, quem somos nós para tratá-las assim? Os filhos e as filhas de Deus, imagem e semelhanças do Pai, quem somos nós? Se ele não faz acepção, quem sou eu, quem é você para fazer acepção de pessoas? Porque a fidelidade não começa no casamento. Fidelidade começa no coração. Antes de existir infidelidade exterior, muitas vezes já existiu uma infidelidade interior. Por isso Jesus trabalha na raiz. Um casamento saudável precisa ser protegido. Isso envolve cultivar diálogo, respeito, transparência, perdão, intimidade, compromisso, vida espiritual. Relacionamentos não permanecem fortes apenas porque um dia houve amor. Eles precisam ser cuidados. É como uma flor, meu irmão. Precisa regar, precisa cuidar, precisa proteger, para que ela cresça saudável. E aí sim, o Pai, que é o terceiro, o cordão que não se dobra, que não se rompe, que não se quebra, precisa estar no meio do meu e do teu casamento. Não espere uma crise para começar a valorizar aquilo que Deus colocou sobre a sua responsabilidade. E aqui eu abri um parênteses e grifei. Nós, infelizmente, hoje em dia, queremos todas as coisas, menos assumir a nossa responsabilidade. A graça de Cristo também restaura os corações feridos. Ao tratarmos desses assuntos, precisamos evitar dois extremos. O primeiro é banalizar o pecado, e o segundo é falar sobre pecado sem anunciar a graça de Deus. Jesus chama ao arrependimento, mas também oferece restauração e transformação. Existem pessoas ouvindo este programa que carregam histórias difíceis, fracassos, culpa, relacionamentos quebrados, decisões erradas. O evangelho não diz que o pecado não importa. O evangelho diz que a graça de Cristo é poderosa para perdoar e produzir uma nova caminhada. Onde existe arrependimento verdadeiro, existe possibilidade de transformação, possibilidade de reconciliação, possibilidade de perdão. Onde o arrependimento é genuíno, há perdão, reconciliação e transformação para a glória de Deus Pai e o nome do Senhor ser glorificado através das nossas vidas. Cristo não apenas revela aquilo que precisa mudar, ele concede graça para começarmos uma nova caminhada, uma nova jornada, agora com ele do lado. Por isso que o nome é caminhada cristã, jornada cristã, é uma caminhada com Cristo e em Cristo. Pastor, qual a síntese desse estudo de hoje, desse domingo pela manhã? Jesus nos ensina o quê nesta manhã? A santidade vai além das atitudes exteriores. O pecado também precisa ser confrontado em sua raiz, na sua origem. Pensamentos e desejos precisam ser submetidos a Cristo Jesus. Devemos tratar seriamente aquilo que nos conduz ao pecado, aquilo que nos afasta do nosso Pai, do nosso Deus Todo-Poderoso. Relacionamentos precisam ser protegidos. Fidelidade é um valor, é um princípio do reino de Deus. E a graça de Cristo oferece perdão e restauração. Pureza não é apenas dizer não ao pecado. Pureza é dizer sim a uma vida dominada, governada por Cristo. É totalmente diferente. Não é eu dizer não a algumas coisas e achar que com isso eu estou bem com Deus. É dizer, eis-me aqui, eu quero esvaziar do meu eu, fazer o esvaziamento total e irrestrito à pessoa bendita de Jesus e o Espírito Santo de Deus preencher todas as áreas da sua vida e aquele imenso vazio que existia dentro de você hoje está ocupado pela pessoa de Cristo Jesus. Quais perguntas para minha e para tua reflexão nesta manhã? O que tenho permitido alimentar meus pensamentos? Existe algum hábito que está enfraquecendo a minha comunhão com Deus? Tenho protegido meu coração ou brincado com situações que podem me levar ao pecado? Tenho tratado meus relacionamentos com fidelidade, respeito e responsabilidade? Existe alguma área escondida da minha vida que preciso entregar verdadeiramente ao governo de Cristo? Não responda apenas para outras pessoas. Responda diante de Deus, porque o Sermão do Monte não foi dado apenas para aumentar o meu e o teu conhecimento. O Sermão do Monte foi dado para transformar nossa maneira de viver e de praticar no meu e no teu cotidiano. Jesus não está formando seus companheiros no caminho, ele está ensinando que a verdadeira espiritualidade não acontece apenas no templo, ela acontece também quando ninguém está olhando. Acontece nos pensamentos, nos desejos, nas escolhas, no casamento, na família, nos relacionamentos pessoais. Aquilo que permitimos entrar em nosso coração. Por isso não basta perguntar: as pessoas sabem o que eu estou fazendo? A pergunta que não quer calar do discípulo de Cristo é: meu coração está agradando a Deus? Porque o verdadeiro discípulo, ele não deseja apenas parecer santo, ele deseja ser transformado por Cristo de dentro para fora. A verdadeira pureza não começa nas mãos que evitam o pecado, mas no coração que escolhe pertencer inteiramente a Jesus Cristo. Queridos ouvintes, chegamos em mais um final do programa Sementes da Fé, pela GQFM. Que a palavra de Deus continue trabalhando profundamente no meu e no teu coração e formando em nós o caráter de Cristo Jesus. E no próximo programa continuaremos nossa caminhada pelo Sermão do Monte. Que Deus nos abençoe, nos guarde e nos livre de todo mal. E até domingo que vem, se Deus assim nos permitir.
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0: Ivan Luiz. Olá, amigos, muito bom dia meu irmão, bom dia minha irmã, bom dia você, ligado na gente, na GQFM, a melhor, neste domingo que Deus nos dá pra gente viver e agradecer por mais um dia. Obrigado, Senhor, por mais esse dia. Você pode dizer isso, dizer obrigado, Deus, mas também viver o obrigado, Deus. Que a tua bênção seja no dia de hoje recebida. Que a tua graça seja no dia de hoje recebida. Por aqui com você, pastor Ivan Luiz, pastor da Igreja Família de Deus do bairro do Mandacaru. E no dia de hoje, eu quero convidar você a estar com a gente. Logo mais à noite, às 7 da noite, na Família de Deus do Mandacaru, Rua Fluminense, 549. Você é o meu convidado, a minha convidada, a vir estar com a gente. Venha adorar a Deus com a gente. Você vem para a casa do Pai. Você não, talvez nunca entrou numa igreja evangélica, talvez não importa. Venha para a casa do Pai. Lá é a casa do Pai e Deus é meu Pai e teu Pai. Então venha adorar a Deus com a gente logo mais à noite. Vai ser um prazer se você puder dar um abraço no final do culto, falar com o pastor. É uma alegria para mim poder falar contigo. Um grande abraço, que a graça do Senhor seja sobre a sua vida, viu? E fique agora, você vai agora ouvir a mensagem de Deus para sua vida. Fica ligado, ligado, ligada, porque agora tem uma palavra de Deus para o seu coração. No capítulo 11 de Números, a Bíblia nos fala sobre um evento que aconteceu e algo muito especial e diferente. Porque Deus estava mandando maná para o povo. Deus estava enviando o maná. Maná era aquela comida que descia do céu. Só que o povo de Israel, o povo que Moisés estava enviando, conduzindo, já estava insatisfeito com aquilo que Deus estava mandando. Eles recolhiam o maná, eles processavam o maná, faziam bolo, faziam coisas para comer. Só que enjoaram do maná. E aí começaram a se lembrar dos pepinos do Egito. Começaram a se lembrar dizendo, lá no Egito a gente tinha pepino, tinha cebola, a gente tinha os melões. E aqui a única coisa que tem é esse maná. Eu quero dizer a você nesse dia, se você ficar perto de uma pessoa que murmura, você já teve a experiência de viajar, fazer uma viagem com uma pessoa murmuradora? Ah, se não teve, eu nem desejo que você tenha essa experiência. Porque ficar perto de uma pessoa que murmura 30 minutos vai destruir as tuas conexões neurais. Você sabia disso? Ficar perto de uma pessoa que murmura, que reclama o tempo todo, destrói as suas conexões neurais. É a chamada sinapses, que quando um fio do cérebro toca no outro e você fica triste. Você andar demais com uma pessoa que murmura, você acaba cansando. Pode ver se não é. Viaje com uma pessoa daqui para Salvador, uma pessoa murmuradora que vai reclamando a estrada todinha. Quando chegar lá, tu tá cansado, tu não tá aguentando mais. Tudo que tu quer é correr 3 dias dela sem olhar para trás. Sabe por quê? Ninguém aguenta murmuração, gente. A gente tem demais. A gente tem muita coisa. Você acordou nessa manhã, você tá vivo. Você tem disposição. Você acordou nessa manhã, você tem vida. Você tá enxergando, você pode pegar, você pode andar, você pode caminhar. E ainda que não possa, você não tem algo, mas você tem outra coisa. E nós precisamos valorizar aquilo que temos. Parar com a murmuração. Eu disse ontem na igreja, a murmuração sepulta a promessa de Deus na nossa vida. A pessoa murmuradora, ela é uma coveira de promessa, sabia? Todo murmurador é um coveiro de promessa. Porque ao invés de receber as promessas de Deus, ela acaba sepultando. Você quer ver uma pessoa que sepultou promessa, que ele tinha promessa, como todos nós temos, mas ele preferiu murmurar. E murmurando, ele perdeu o que tinha de Deus. O ladrão da cruz, o que estava do lado esquerdo, que tinha uma direita e uma esquerda, não foi? O que estava do lado esquerdo, a Bíblia diz que ele olhou para Jesus e disse assim: ô, gente, tu não é o filho de Deus? Se tu é o filho de Deus, desce dessa cruz e salva-te a ti e a nós mesmos. Salva-te a nós e a ti. Jesus não disse palavra a ele. Você sabe para quê? Sabe por quê? Eu aprendi isso com Jesus na cruz, que para murmurador é silêncio e trabalho, é silêncio e cruz. Quando uma pessoa vier, ó, conversar demais, reclamar demais, murmurar demais, falar demais, ó, para murmurador é silêncio e cruz. Aquele homem, ele teve a oportunidade, gente, de ser salvo. Aquele ladrão do lado esquerdo, ele teve a oportunidade de ir para a eternidade. Mas o murmurador, ele não vê a oportunidade. Ele só vê a falta, ele só vê a ausência, entendeu? Tem gente que é assim, gente. Anda procurando uma coisa para reclamar. Você chega para a pessoa, pergunta, e aí, falando, tá tudo bem? Tá não, eu tô assim desesperado, porque o tio, tu conhece o tio do meu tio, que é primo do primo, pois é, o primo dele, o primo do tio do meu tio, teve uma doença, tá com uma dor de cabeça, e ó, eu acho uma coisa horrível, dor de cabeça. Gente, procura uma coisa para dar glória a Deus, ao invés de estar procurando situação, ainda que você esteja, eu não vou ser um murmurador, não, porque se eu tiver com uma dorzinha de cabeça, eu dou glória a Deus, porque essa dor de cabeça está aqui, mas ela vai sair em nome de Jesus. E pelo menos eu tenho as minhas pernas para ir pegar um remédio e tomar. Eu posso levantar a minha mão e pedir a Deus para curar. Eu tenho como falar com Deus. Você entende, irmão? Nós precisamos ter motivos para agradecer. Deus nos dá muito mais motivos para sorrir do que motivos para reclamar, para murmurar. Se você é uma pessoa que anda sempre com a pessoa que murmura, você pode até adoecer. E eu te digo nesse dia, como quem tem conhecimento da área de saúde mental, a sua saúde mental pode estar sendo contagiada com outra pessoa que murmura, com uma pessoa murmuradora. Porque o murmurador, ele é um ingrato. E repito, o murmurador, ele sepulta as promessas de Deus. Todo murmurador é um coveiro de promessas. E nós precisamos ter cuidado com isso. A Bíblia nos fala que Marta era assim. Jesus chegou na casa de Marta. Enquanto Maria vê a oportunidade de se ajoelhar diante de Jesus e ouvir-lhe os ensinamentos, Marta está agoniada. E o murmurador, normalmente, ele se justifica, né? Ele se justifica. Tem pessoas que elas gostam de procurar alguma coisa para se fazer de vítima. Ela está entrando numa área espiritual perigosíssima. Então, essa reflexão de hoje na sua vida, eu quero trazer essa reflexão de hoje para você, meu irmão, minha irmã, e dizer para você, ó, cuidado com a murmuração. O povo de Israel murmurou. E Deus chama Moisés, quando Moisés fala com ele, Deus chama Moisés e diz assim, lá em Números, o capítulo 11, no versículo 23, você pode abrir e ler, no versículo 23, Deus fala assim com Moisés, ó: porém o Senhor disse a Moisés, teria sido encurtada a mão do Senhor? Agora verás se a minha palavra se há de cumprir ou não. E Deus diz a Moisés, será que, Moisés, a minha mão está encurtada? Você vai ver o que eu vou fazer. O povo reclamando porque não tinha carne. Aí Deus fala com Moisés, você vai resolver o problema do povo de carne. Aí Moisés diz, Senhor, 600 mil homens de pé. O Senhor acha que eu vou ter carne para tanto homem? Como é que eu vou sustentar 600 mil homens crentes, Senhor, de carne? Aí Deus diz, ô, Moisés, será que a minha mão tá curta? É o que Deus está falando com você hoje, Lucimar. Tá falando com você hoje, Cláudio. Você fica pensando como é que Deus vai fazer. Não importa. A mão de Deus não está encurtada, não. Deus é um Deus poderoso, é um Deus que age, é um Deus que faz, é um Deus que opera. Pois a Bíblia diz que Deus manda Moisés a juntar 70 homens, Deus unge aqueles homens para ajudar Moisés na organização, porque Deus é um Deus de organização. E depois Deus envia codornizes. Gente, quilômetros, ó, de codornas, sabe, gordinha, tudo, sabe, assim, adiposas. E vem carne pro povo. E agora o povo tem carne à vontade. Claro que não chegou a manta de carne, Deus não dá assim. Deus dá sempre uma coisa para você fazer. Deus não te dá tudo pronto, porque Deus conta com a nossa inteligência e com a nossa participação. Mas ele deu tanta codorna, tanta codorna, tanta codorna, que o povo se enfastiou. Deus até falou isso: vocês vão se enfastiar de comer carne por causa da reclamação de vocês. Então, não reclama de Deus, não. Não reclame da vida. Não reclame. Simplesmente glorifique ao Pai por aquilo que ele tem te dado. E tenha cuidado para não ficar andando o tempo todo perto de uma pessoa que murmura, porque você vai cansar, você vai adoecer. Eu estou dizendo isso a você como quem conhece dessa área. Quando você fica algum tempo perto de uma pessoa que murmura, as suas conexões neurais, elas são destruídas. Não acontece, os seus hormônios não vêm, entende? E essas conexões neurais, elas são destruídas porque a pessoa que reclama demais, que murmura demais, ela tem de fato o poder, através das palavras e do sentimento que ela demonstra para você, em fazer você viver o que ela vive. O murmurador, na verdade, de fato, ele sepulta muita coisa. Ele faz com que o outro desgaste toda a sua energia. Por exemplo, quando o Senhor Jesus chegou na casa de Marta e Maria, Marta, naquele momento, ela estava o tempo inteiro reclamando, reclamando, reclamando. E aquele que reclama, ele acaba incomodando todo mundo que está ali. Então, se você é uma pessoa que murmura, eu quero dizer a você: pare e pense comigo. Se você agradecer pelo que você tem, olhar o que você tem e não o que você não tem, você não será um murmurador, você será um grato. E lembre-se que Deus, ele sempre abençoou as pessoas por aquilo que elas tinham e não por aquilo que lhes faltava. Observe, a viúva, ela tinha um pouquinho de azeite e o profeta perguntou o que ela tinha em casa. Deus abençoou com aquilo que ela tinha. Se ela fosse dizer: ah, mas está me faltando isso, está me faltando aquilo outro, Deus só precisa do que você tem. Então para de murmurar e achar que Deus está te devendo alguma coisa. O rapaz que tinha apenas um lanche que levou, e tinham ali mais de 5.000 homens, além de mulheres e crianças, e Jesus perguntou: o que é que tem aí? Ah, Senhor, só tem isso. Alguém ainda traz essa palavra para Jesus: só tem isso, 5 pães e 2 peixinhos. Mas o que é isso para tanta gente? O que é isso é o suficiente para Deus fazer um milagre. Você que está me ouvindo nessa manhã, o que é que você tem? É pouco? Você acha que não é nada? Que não tem valor? Você acha que você não tem uma função no mundo? Que você não tem uma vocação? Que você não tem como ser útil? Como ser uma bênção? Ah, o pouco que você tem é o muito para Deus te encher e te tornar uma pessoa abençoada e abençoadora. O pouco que você tem é o máximo para Deus, porque Deus pega desse pouco e faz o máximo para que todo mundo veja o grande milagre que ele fez em você e depois através de você. Então, não seja de fato um murmurador, seja alguém que levanta a sua cabeça, que olha para aquilo que você tem e, mesmo sendo pouco, você coloca na mão de Deus com fé. E esse Deus vai fazer com que, através da sua vida, muitas coisas se estabeleçam. Foi assim que aconteceu com aquela viúva que pegou seu azeite pequeno, pouca coisa, e colocou diante de Deus. Então, diante de Deus, gente, é sempre assim: o azeite é pouco. Aquilo que nós temos é pouco. Aquilo que nós somos, aparentemente, também é pouco. Davi era pouco, aparentemente. As coisas eram poucas. Davi não tinha condição nenhuma. Davi não tinha força, Davi não tinha condição, mas Deus pega o pouquinho que Davi era aparentemente e faz com que ele se torne muito. Aquele jovem que não tinha, que só tinha apenas um lanche ali, a Bíblia diz que ele foi usado por Deus para alimentar uma multidão inteira. Você já pensou? Pois Deus quer fazer isso hoje através de você e em você primeiro e depois fazer através de você. Pegue o pouco que você pensa ser, pega o pouco que você tem, coloca na mão do Eterno e você verá o grande milagre de Deus na sua vida, em nome de Jesus. E a você ligado na gente, né, gente? Você que ouviu essa mensagem, agora saiba que Deus é contigo, que o Senhor é contigo. Quero dizer a você que você deve observar bem este homem, né? O exemplo deste homem, deste ladrão que estava do lado esquerdo de Jesus, e que este homem, ele, ao invés de agarrar uma oportunidade, ele preferiu ser um murmurador. Que nós não sejamos esse murmurador, mas que sejamos alguém que, quando perto de Jesus e sempre perto dele, a gente agarra todas as oportunidades, ok? Que a graça de Deus seja sobre a sua vida, tenha um dia de vitórias e logo mais à noite, eu convido você a estar com a gente ali na família de Deus do Mandacaru, viu? Venha com sua família, é a família de Deus, Igreja Família de Deus, é a casa do teu pai, do meu pai. Venha adorar a Deus com a gente. Um grande abraço, Deus te abençoe, tchau.
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1: Opa, vamos lá, minha gente, muito bom dia pra você. E aí, tudo beleza, tudo certinho, tudo tranquilo? Tô chegando a partir de agora. Tem o Danadinho, tem Léo Santana ao vivo aqui na melhor.
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1: Só pra conferir o som da dona no primeiro lugar, agora 9:10, 9:10, bom dia pra você. Começando agora o nosso samba, Jequié, hoje domingão, o dia tá lindo, o sol tá brilhando, o domingo tá maravilhoso e a partir de agora tem Léo Santana ao vivo até as 14:00, muita música boa, muita coisa legal pra você curtir o seu final de semana. E agora tem as 10, tem o samba, Jequié, e a partir das 10 tem Clube 89 pra você. 739-8846-1549. Tá começando a festa a partir de agora, hein? O melhor final de semana pra você aqui na sua GQFM, onde você estiver. Obrigado pelo carinho, obrigado pela audiência. E pra começar, tem Os Travessos.
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1: 9:11, 9:11, gente, bom dia.

madrugada, bom dia pra você. 9h55 é o som do Exalta Samba. Eu me apaixonei pela pessoa errada. Bom dia pra você, um ótimo domingo, bom finalzão de semana, hein? Tá valendo pra você o nosso samba GQE. Até às 10, a partir das 10 tem Clube 89. No melhor final de semana, tá todo mundo ligado aqui na Melhor.

0: Chega a pimentona do primeiro lugar, bom dia pra você, 10h04 no finalzinho do nosso samba GQE de hoje. É o som do Negrito de Júnior, que dure pra sempre. Bom dia pra você, um ótimo domingão, dia tá lindo, hein? Céu tá brilhando.
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0: Rapidinho, e às 2 da tarde tem Léo Santana aqui ao vivo.
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1: Ah, eu sou Léo Santana, é Donadinho, viu?
2: Santana. Oi, 10h10, bom dia pra você, um ótimo domingo, bom final de semana pra todo mundo, começando a partir de agora o nosso Clube 89. Vamos jogar tudo pra cima, fazer aquela festa gostosa do seu domingão que só a GQFM sabe fazer. Zap tá liberado, 739-8846-1549, hein? Domingão, hoje dia 23 de agosto do ano 2026. Estamos no inverno, que está com cara de verão. Gente, que sol foi aquele de ontem, hein? Que sol, meu Deus do céu! Hoje o dia tá lindo, o sol tá brilhando também.
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2: Pra começar, tem Wesley Safadão, 10 e 11. Bom dia pra você até as 2 da tarde. Eu estou aqui ao vivo.
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0: tarde, só pra conferir do som da dona do primeiro lugar. Bom dia pra você, 11h07, 11h07, domingão, finalzão de semana. Você ouviu aí Gustavo Lima pra fechar muito bem mais uma hora aqui do nosso encontro de hoje, Clube 89, até as 14h. Ó, deixa eu mandar um bom dia especial pra minha amiga Estael da Feijoada. Alô, Estael, bom dia pra você, Estael. Alô, Jorge. Minha amiga Estael tá lá fazendo a feijoada, fazendo, não, tem feijoada lá agora, né? Vai almoçar hoje, domingão, não fez o almoço em casa, a gente já sabe, hein? Feijoada da minha amiga Estael ali, próxima ali à praça do Corpo de Bombeiros, é isso, Estael? Bom dia pra você, bom dia pra Jorge. Estel tá lá fazendo docinho. Esse do doce top é o doce que a minha amiga Estael faz, viu? Estael da Feijoada. Valeu, Estael, bom dia. Abração pro meu amigo Dino, que é isso aqui, Dino. Fenômeno é o Dino. Tá com paredão aí, Dino, é? Bom dia pra você, viu, Dino? Valeu. Meu amigo Jaban tá na Feijoada também, tá ouvindo a gente lá do Itaigara. Hoje tem bocofato, tem rabada, tem o que mais, Jamanta? Ei, feijoada, bocofato, é, tem rabada, tem sarapatel, lá no Itaigara, meu amigo Jamanta. Alô, Lio, bom dia pra Lio, né? A esposa aí do meu amigo Jamanta. 11h09, bom dia pra você, um abração pro meu amigo Gilmar lá do Baixo Estação. Alô, Gilmar, hoje tem André Negrão, hein? André Negrão vai estar hoje lá no da estação, 14h, meu amigo André Negrão, fazendo aquele showzaço. Um abração pro meu amigo Gilmar, toda a galera do estação aí, valeu pela sintonia.
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1: De volta aqui na programação da Melhor. Muito bom dia pra você, bom domingão, bom final de semana pra todo mundo, até as 2 da tarde. Eu dando a junta e Léo Santana ao vivo aqui, ó.
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1: Sobra do Brio, 11:13, 11:13. Bom dia pra você, bom dia pra Lula do Caldo de Cana. Lula tá lá na feirinha do Joaquim Romão, né, Lula? Um abração pra você, viu, Lula? Meu brother, obrigado pela audiência. Alô, Gilmar! Toda a galera do Bar Estação tá curtindo a gente. Hoje eu tô colado, hoje meu amigo André Negão vai fazer aquele showzaço. André Negão toca tudo, né? MPB, pagode, aquele pagodezinho romântico. Valeu, grande Gilmar, toda a galera do Bar Estação, domingão do Bar Estação. Valeu, um abraço. Minha amiga Estael também tá ouvindo. Estael da Feijoada, meu amigo Jamanta lá da Feijoada. Alô, Manta! Jamanta vai mandar daqui a pouco a rabada aqui. Vou ficar fortinho, viu, Jamanta, com essa rabada, viu? Manda o pirão também. Meu amigo Jamanta. Um abraço, um alusão pra Rose. Alô, Rose Lima, um abração pra você, Rose. Minha amiga Viviane. Alô, Viviane, lá do Acarajé da Delza. Alô, Viviane, bom dia pra você, minha amiga. Obrigado pela audiência, hein? Tá no carro, é. Minha amiga Viviane. O melhor acarajé de Jequié, viu, gente? Acarajé é Abará. Pois é, lá do acarajé da minha amiga Delza. Valeu, Viviane, abraço pra você, minha querida. Obrigado pela audiência, viu? 11:15.
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4: Vai, meu filho.
1: Agora tem Natanzinho Lima, Sonho de Amor. 11:15, bom dia pra você. Até as 2 da tarde, eu estou aqui ao vivo. Hoje eu vou no Bar Estação, hein? Hoje eu tô colado no Estação daqui a pouquinho.
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0: da programação da Melhor, agora 11:24, 11:24, bom dia pra você, bom domingão, bom final de semana, bom dia pro meu amigo Eublinde lá no Hotel Hollywood, domingão, tá aí curtindo a gente, de boa, né, Eublinde, Hotel Hollywood ali na rodoviária, hein, gente. Um abração também pra galera, meu amigo Renato, grande Renato, a galera aí, né, do Sabor Paraíso, antigo Balneário Três Irmãos, ali próximo ao clube do antigo Clube dos Maçons, né? 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Um abração pra você, meu irmão. 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Valeu, meu irmão, abraço pra você, viu? Hoje, domingão, bombando lá. Toda a galera curtindo a gente, valeu, 11:26.
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12h50, 12h50, bom dia pra você, o som do Zé Neto e Cristiano, cadeira cativa. Mandar um bom dia especial pra minha amiga Viviane, lá do Acarajé da Delza. Alô, Viviane, bom dia pra você. Tava fazendo feira, foi, Viviane? Um abraço pra você, viu? O melhor acarajé de Jequié, o Abará, é lá na Acarajé da Delza. Minha amiga Viviane tá ouvindo a gente, hein? Um abraço pra você, Viviane, valeu pela moral, valeu pela audiência, tá aí no carro curtindo a nossa programação. Mandar um alôzão também aqui, ó, né, pra Léo, manda alô aí, como é que é aqui? Manda um alô aí, Léo, pra Humberto de Campos e Rodoviária, é minha amiga Rose, é? Ô, Rose, um abração pra você, bom dia, viu, Rose, bom domingão, meu amigo Paulista tá aqui também. É mais aqui, ó. Bom dia, meu amigo Léo. Rock Sururu Cucu em Tiro Sul. Abração pra você, Rock. Daqui a pouquinho tem a participação ao vivo, hein? Zap liberado 739-8846-1549. Ô, Jamanta! A rabada já chegou aqui, viu? Viu, Jamanta? Eu vou comer agora aqui a rabada. É! Meu amigo Jamanta na feijoada. 11:52, bom dia!

0: conferir agora meio-dia e quatro. Boa tarde pra você, um ótimo domingo, bom final de semana pra todo mundo. Curtindo a nossa programação, mandar um abração pro meu amigo Zaqueu, que fez aniversário ontem. Festa top, ontem estive presente lá. Ok, parabéns pra você, meu irmão. Tudo de bom, viu, Zaqueu?
1: Deus te abençoe sempre, meu brother. Obrigado pelo convite.
0: Pense numa cana dura ontem, rapaz. Que é isso? A galera comeu água parecendo que não existiu amanhã. Alô, Key, um abração pra você, um abração pra Rafa, pra Rafaela, um abração pra Lorena, Jéssica, meu amigo Bibita estava lá também, Martinha estava lá, deixa eu lembrar aqui, rapaz, foi gente demais, hein? Rayane estava lá, um abração pra Rayane também, quem mais que eu? Meu amigo Euclides estava lá também no aniversário, Bibita, a galera toda do aniversário do meu amigo Zaqueu. Domingo que vem tem mais, né? Domingo que vem é aniversário de Thay. Eita, o bicho vai pegar, viu? Abração pra Thayane, minha amiga Thay. Domingo o bicho vai pegar lá novamente, no mesmo espaço. Pois é, domingo é aniversário de Thay. Gente, é festa demais. Eu volto já já e rapidinho gravo o seu áudio aí. O zap tá liberado a partir de agora. 739-8846-1549, hein? 739-8846-1549. Eu volto trazendo a sua participação ao vivo. Gravo o seu áudio aí. Manda um alô da sua galera e fica bem à vontade. Depois do intervalo, tem a sua participação aqui ao vivo.

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1: De volta aqui na programação da Melhor. Muito boa tarde pra você. Saímos da manhã de domingo, entramos na tarde de domingão aqui na Melhor.
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1: Vamos lá, galera, de volta aqui no Som da Melhor e a partir de agora tem a sua participação ao vivo. Grava o seu áudio e manda pra gente no 739-8846-1549. Alô, Jamanta da Feijoada, abração pra você, Manta. Ei, Jamanta mandou uma rabada aqui, Jamanta, agora bateu a marizinha, viu, Jamanta? Rapaz, esse pirão, o pirão que a minha amiga Lio fez, top demais, minha amiga Lio, meu amigo Jamanta lá no Itaigara. Rapaz, eu comi agora, Jamanta, é o jeito de dormir. Daqui a pouco eu vou pra casa tirar o sono, depois eu vou pra estação mais tarde. Meu amigo André Negão vai estar no estação hoje. Ô Gilmar, daqui a pouco eu chego aí, viu, Gilmar? Vou levar a galera pra ir hoje. É, minhas amigas, meus amigos hoje, todo mundo lá no estação. Tá certo?
8: Bom dia, Léo. Bom dia, bom dia. Léo, ontem eu ganhei uma cartela de ovos aí com o Lucas, no programa de Lucas. Aí não deu tempo eu ir pegar aí. Eu posso ir aí retirar amanhã o papelzinho da cartela de ovos? Me responde aí se você...
1: Pode sim, puder. Pode passar aqui amanhã e você pega aqui com Claudia, tá certo? Pega com Claudia, beleza? Cadê? Manda alô aí, Léo. Aqui eu já mandei esse aqui, né? Ô Léo, manda alô aí, toca na castela aí, quem é que tá aqui, gente? Cadê, cadê, cadê? Ei, vou tocar daqui a pouco. Peão todo tatuado, é isso? É? Tá bom. Ô Paulista, vai fazer o churrasco. Rapaz, tá bonito o churrasco, hein, Paulista?
9: E aí, Léo, beleza, meu rei? Boa tarde pra nós, bom domingo, bom trabalho aí, Paulo, estou na área fazendo um churrasquinho de um aqui pra lavar a roupa, ouvindo a melhor, colado em você. Um abraço pra todos de que é a cidade que eu amo, que eu adotei como minha. Valeu, meu irmão.
1: Valeu, Paulista, um alusão pra que eu, é o que que eu exuni. Estão ouvindo a gente, que eu tá mandando um abração pra minha amiga Estael da Feijoada, né? Que eu tá lá no São Luís ouvindo a gente. Zuni também. Alô, Zuni. Zuni que eu, curtindo a nossa programação aí no São Luís. Não é isso? Tá bom. Cadê? Quem é mais que tá aqui? Ó, galera, o zap tá liberado, hein? O zap pra você, 739-8846-1549. 739-8846-1549. 15:49, você

ouvindo a gente, grande danadinha. Eu quero ouvir essa, é, bebê? Pronto, tua música aí, ó, Dani. Aí, ó, aqui, essa aqui, ó.

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Essa música tem história, foi o tema do aniversário ontem. Silvano Salles, agradecido pra dizer bye bye. Ai, ai. Vou ficar até

0: pro meu amigo Murilo, hein? Tá curtindo a gente? Valeu, Murilão, abração pra você, meu brother. Abraço, Murilo, né, pro doutor Guilherme do Paraguai, pra Carla, pra Tássio, Heitor, Júnior e o amigo Murilo palmeirense, curtindo a programação da GQFM. Valeu, meu irmão! Vamos nessa, meio-dia e 22. Cadê aqui o zap aqui, Léo Santana? Fala, Ulisses!
1: Léo Santana, boa tarde. É Ulisses, estamos tirando o Kaique. Léo, tô aqui na sede do Bárbara Garcia. Já tá pra tomar aquele litão gelado, hein? Da hora. Tá bom? Escol. Léo, manda um alô pra gente aqui. Eu que aniversariei na segunda-feira, tá? Dia 17 de agosto. E Cris foi no dia. Cris foi quinta-feira, né? Foi quinta-feira, dia 20. Tá bom? Dá celular pra gente aí. Valeu, um abraço a você, boa tarde, bom trabalho.
0: Valeu, Ulisses, um abração pra você, meu brother. Obrigado pela audiência, Ulisses, valeu.
2: Bom dia com Jesus, Léo. Um bom domingo pra você e sua família, meu
0: pra
2: amigo.
0: Pra você também, minha querida. Bom dia, bom dia, boa tarde, né?
2: Dá um alôzinho pra minha mãezinha Neuza e minha irmã Suzy e minha sobrinha Thaís. Deus lhe abençoe grandemente. Fica com Jesus.
0: Valeu, minha querida, tudo de bom, viu? Deus te abençoe também. Eu quero isso aqui, Dino. Ei, Dino, Dino fez aniversário ontem, não foi, Dino? Ontem de ontem foi ontem? Foi ontem, não foi? Pois é, rapaz, tá fazendo churrasco. O fenômeno é o Dino!

0: Galera do Bar Estação curtindo a gente, daqui a pouquinho eu vou lá no Estação. Vamos para a cervejinha gelada. Curtiu o som do meu amigo André Legão hoje, hein? Gilda, toda a galera, aquele abraço, curtindo a gente, som ligado aqui na melhor. Cadê aqui, rapaz? Que é isso aqui, Léo Santana?
1: Bom dia, Léo. Bom dia pra minha, pra meu filho, Sandro do Gesso, e Latoya, minha nora, e Valentina. E também um bom dia pra minha filha em Conquista, que foi transferida pra... Conquista, já tá com um ano que ela tá morando lá, só fica na saudade. E um bom dia também pra Eliseu Argola, que a gente também tá aqui tomando uma cervejinha e um tira-gostinho.
0: Valeu, ó, deixa eu mandar um abração pra minha amiga Celina, lá do Bar da Celina, lá na Cidade Nova. Eu estive lá no domingo passado. Ei, Celina, um abraço, minha amiga, obrigado pela moral, hein? Pois é, rapaz, domingo estive lá, eu prometi que ia e fui, que iria e fui. Minha amiga Celina lá na Cidade Nova, hein? Domingão foi show de bola aí, domingo passado, rapaz. Um abraço pra você, Celina, toda a galera que lotou o bar da minha amiga Celina no domingo passado. Foi bom demais, foi show de bola. Valeu, Celina, obrigado pela moral, viu, minha amiga? Tudo de bom.
2: É o Santana, locutor da GTFM 89,7, você é o cara, rapaz. E eu tô aqui na audiência em Biratá, José Carlos. Toca aí um reggae pra mim de tribo de diabo, pode ser qualquer uma, viu?
0: Valeu, meu brother, um abraço pra você, hein? Obrigado pela audiência. Cadê aqui, Léo Santana? Cadê aqui?
3: Bom dia, Léo Santana, aqui é Titinho de Manuel Joia. Dá um alô aí pra Manuel Joia aí, a esposa de Manuel Joia, Neide, e Vanessa Camargo, que é a filha de Manuel Joia, que é enteada, e Vini do Cavaco. E dá um alô aí pra Ney Farinha, meu brother, meu amigo, irmão, pra Ney Farinha.
4: Dá um alô aí pra Rosinelma aí, a minha irmã, pra Sérgio, Isabela, Aguinaldo, meu cunhado aí, o Rastafari do reggae.
0: Valeu, Tiquinho! Abração pra você, meu irmãozão, grande Manuel Joias, um abraço, hein?
5: Boa tarde, meu amigo Léo Santana! Esse Léo Santana é danadinho, hein? Manda alô para meu grande amor da minha vida, Carla! Sabe como ela tá, se ela não consigo viver? Para minha filha Marcelinha e todos os ouvintes da GQFM, valeu, meu amigo Léo Santana. Amanhecer eu já tô ligado, eu vou ficar sintonizado, só alegria para o meu dia 89, a sintonia. Amanhecer eu tô ligado em você, o dia todo ligado em você, o inverno, verão, GQFM tá no meu coração, valeu, meu amigo Léo Santana.
0: Valeu, meu brother, um abraço pra você, hein, curtindo a nossa programação. 739-8846-1549, você participa.

0: Chega a FM, a dona do primeiro lugar é o som do Arrocha 10, supera aqui na nossa programação. Ótimo domingo, bom final de semana pra todo mundo, hein?
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0: Faltam 20 minutos pra 1 da tarde, daqui a pouquinho tem a Xé das Antigas, só a

0: O nome dele é Natanzinho Lima, fenômeno em todo o Brasil. Até quando? Agora meio-dia e 44. Deixa eu mandar um abração aqui pro meu amigo Tião. Grande Tião Beira, lá da Danscol. Ô Tião! Foca isso aqui, Tião. Ei, Tião danado, hein? Tá curtindo a gente lá da Danscol. Meu amigo Tião. Danilo também, doutor Danilo, meu advogado estourado Danilo Beira, tá lá também. Um abraço pra galera da Danscol, viu? Ô Tião, Jerry tá no México, Tião. Ô, bebê. Jerry tá no México. É, depois vai pros Estados Unidos, viu? Jerry Estruturas, tá lá. Só mandando vídeo aqui, me pirraçando, Tião. É Jerry. Deixa ele chegar, viu? Deixa ele chegar que eu vou dar o dele. Ô Jerry, tá lá no México, curtindo a gente, vai pros Estados Unidos também. Um abraço, meu amigo Jerry. Ô Batatinha, tu tá onde, Batatinha? Um abraço pra Batatinha, namorador. Tá curtindo a gente também, valeu, Batatinha. Ô Pinharol, Pinharol tá na barragem pescando agora, né, Pinha? Meu amigo Pinharol de Barra Grande, setembro, mês que vem eu tô lá em Barra Grande, viu, Pinha? Mês que vem, que tá frio agora, agora não dá certo não. Próximo mês eu vou lá pro apartamento do meu amigo GR Estruturas, lá pra Barra Grande. Meu amigo Pinharol, fogo é isso aqui, o Flamengo tá jogando, é, Pinha? É hoje, é? Tá jogando Flamengo? Eu não sei não, não sei que horas que joga não, vou olhar aqui. Meu amigo Pinharol, tá curtindo a gente aí, vamos nessa.
1: Boa tarde, Léo. Aqui é Cid Alcino, aqui do Cansanção. Estou aqui no sítio da Simone mais Pia. E tomando aquela cervejinha e curtindo a 89,7. A rádio é maravilhosa. Aí,

0: você, eu quero que você mande um alô aí pra a Celina, que eu vi você falando na estante, o bar da Celina, é, Selma, Carol, Cláudia, Rogério, Simone, Pia, e Fabrício, e todo mundo que está na escuta, e Fabiana também, que eu esqueci, mas todo mundo está na escuta. É a Rádio Potente, nota 10. Valeu, Léo, é nóis.
1: Valeu, grande Cidelcino! Eu estive lá, Cidelcino. Lhe procurei, não lhe achei. Eu estive lá no bar da minha amiga Celina no domingo passado, hein? Foi massa demais. Festa top. Um abraço pra Celina, toda essa galera massa aí do Cansanção e da Cidade Nova também. Valeu, Cidelcino!
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1: Aí pra você o som do Digo aqui na Melhor. É o som Fogo e Gasolina, e ainda passou por aqui a música, né? Como é que é? Fala baixinho. Ô Léo Gazo, meu amigo Léo Gazo, tá lá no sítio, né, Gazo, tomando a Heineken gelada, só me pirraçando.

0: Gazo. Encontrei o Wilson essa semana, viu, Gazo? Semana passada, não foi? Encontrei meu amigo Wilson, pai do Léo Gazo. Pois é. Um abração pro meu amigo Wilson, senhor Wilson. Cadê aqui, Léo Santana? Na música de Léo Santana, o polêmico, tá onde aqui? Tô procurando, tô achando, rapaz. Cadê? E pronto, deixa eu ver aqui se já tá aqui. Pronto, acho que vai aparecer aqui agora, né? Essa aqui mesmo? É essa aqui? Pronto, peraí que eu toque o laço da fivela. Cadê aqui? Para aqui, rapaz. Pera aí. Já tem a cheia das antigas daqui a pouquinho, hein, galera? Alô, Pia! Meu amigo Pia tá ouvindo a gente também. Grande Pia!
1: Joel.
0: Valeu, Pia. Um abração pra vocês. Isso aqui é o Paulista, também tá fazendo churrasco. Olha só, rapaz. Fala, Paulista. Tá aí no churrasco também, né? Estourado. Um abração pra você. Viu?

0: Aí pra você o som do Toque 10, Cavalo Alado aqui na nossa programação. Agora meio-dia 59, um abração pro meu amigo Léo Gazo, tá ouvindo a gente lá no sítio. Alô, Gazo! Abração pro meu amigo Léo Gazo, tá curtindo a gente. Galera, eu volto já já, trazendo a minha última hora de hoje. Eu volto trazendo pra você o Axé das Antigas, é rapidinho, hein?
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7: Olá, galera, de volta aqui na programação da Melhor. Muito boa tarde pra você, um ótimo domingo, bom final de semana pra todo mundo. Até as duas, eu, Dona Dilta e Léo Santana ao vivo aqui, ó.
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9: Esse Léo Santana é danadinho, viu?
10: Léo Santana.
7: Vamos lá, galera. Só pra conferir agora 1:04, 1:04. Boa tarde pra você. Chegando a minha última hora de hoje. Até as duas, estou aqui ao vivo. Zap liberado pra você, 739-8846-1549. Ô, Léo Gazo, mandou um abração pro meu amigo Wilson, né? Como é que é aqui? Ô, Wilson, ó, Léo Gazo fazendo resenha aqui, Wilson. Era o Wilson Fogoso. Era o Wilson do Caroto, e agora é o Wilson do Caroto de Feijão. Ei! Ô, Wilson, quer dar susto na gente, homem? Como é que pode? Tava nascendo um pé de feijão no pulmão do meu amigo Wilson, rapaz. Ô, Wilson, olha o Léo Gazo fazendo resenha aí, tá vendo, rapaz? Fazendo resenha do pai. Ó, vergonha, Léo Gazo. Meu amigo Wilson Fogoso, o maior namorador aí do alto do Maringá, é o meu amigo Wilson. Cadê a minha pimenta, Wilson? começando agora, hein? Começando. Axé das Antigas, aquilo é melhor.
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9: Ah, eu
8: sei
9: lá, Santana, é Donadinho, viu?

Quer sambar?

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1: Já tá chegando o Braga Boys, começa a dançar.

0: logo. 1h55 é o som do Braga Boys, do finalzinho do Axé das Antigas aqui na Sonja QFM. Dessa tarde gostosa de domingão, finalzão de semana, minha galera. Ó, valeu pelo carinho, valeu pela audiência. Desde as 9 da manhã, eu estou indo nessa. Volta amanhã no Super Tarde, hein? Vem aí, Dei Faria tá chegando pra continuar a festa pra você. Todo mundo ligado, todo mundo curtindo a gente. Meu amigo Gilmar lá numa estação. Alô, Gilmar, daqui a pouquinho eu chego aí, viu, Gilmar? Um abraço pra você, a galera da estação ouvindo a gente. Valeu, galera, bom domingo. Vem aí, Dei Faria, porque eu já fui.
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0: Domingão super especial e você aí do outro lado do rádio preparado aí pra curtir essa super programação de domingo. Então vem junto comigo, aumenta o volume do rádio aí. Ô Piscite, dá um recado, meu parceiro.
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0: Muito bem, estou chegando nesse domingo super especial e você curtindo a nossa programação, curtindo a sua GQFM no oferecimento da Farmácia Popular Central. 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Maravilha! A partir de agora, você já sabe, tá começando o GQFM Folia, neste domingo maravilhoso. Então, aumente o volume do rádio, porque a festa vai começar!

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0: Kevinho, eu tenho certeza que por essa você não esperava.
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1: Olha o Superman, tu leva aí. É mais um no verão.

0: primeiro lugar, muita música, alegria no seu rádio, no melhor final de semana. Vou rapidinho aqui pro intervalo e eu volto já já, não sai daí não.
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3: 1994. Quem é dessa época, levante a mão. Quem não é também pode levantar a mão, porque eu sei que conhece, porque já ouviu mamãe e papai falar. E o som era esse aqui, né, Michel? Daquele jeito.

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0: falei o quê? O nosso intervalo é rapidinho. 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

gostando? Maravilha, então. Fique ligado aqui no som da dona do primeiro lugar.

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0: no som da dona do primeiro lugar, curtindo o melhor final de semana do seu rádio. Tá rolando o GQFM Folia, já já eu volto.
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2: Chegamos ao final do GQFM Folia. Quero agradecer de coração você que curtiu aí nessa tarde especial de domingo. Muito obrigado mesmo pelo carinho. Quero desejar para você uma ótima noite de domingo. Chegamos aí ao finalzinho da tarde, né? Início da noite deste domingão. E eu quero desejar para você uma noite super especial. Um abraço, um ótimo domingo. Valeu, gente. Tchau, tchau.
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Irmãos e irmãs, sejam todos bem-vindos a esta celebração. A você que aqui celebra conosco, bem como a você que está conectado à Jequié FM no programa Hora da Ave Maria. Graça e paz. A liturgia de hoje nos convida a reconhecer que Jesus é o Cristo, o Filho do Deus vivo, e a renovar nossa fé nele. Como Pedro, somos chamados a professar com coragem: Tu és o Cristo, o Filho do Deus vivo. Neste domingo, celebramos também a vocação leiga, lembrando que todo batizado é chamado por Deus a ser discípulo e missionário. Peçamos nesta celebração que o Senhor desperte em cada um de nós a alegria de servir. Iniciemos a nossa celebração.

0: sempre seja louvado em nossa mãe Maria Santíssima.
1: Louvado seja nosso Senhor Jesus Cristo.
0: Para sempre seja louvado em nossa mãe Maria Santíssima.
1: Caríssimos irmãos e irmãs, sejamos todos bem-vindos a esta Santa Eucaristia. A você que nos acompanha através da GQFM, continue conectado conosco, participando, ouvindo esta Santa Liturgia. Queremos acolher a todos que conosco reza esta liturgia, de modo especial os nossos irmãos do GEV. Nós temos um grupo aqui que se reúne em nossa paróquia, que cuida, que zela, que reflete sobre a vida daqueles e daquelas que vivem a dificuldade com a dependência química. Então, nós queremos acolher os nossos irmãos do GEV, que faz parte da Fazenda da Esperança, que semanalmente se reúne aqui em nossa paróquia. Eu convido os irmãos aqui do GEV a sentar aqui à frente. Nós temos dois bancos aqui à frente. Senta aqui para que a gente possa se ver mais de perto. Então, muito obrigado a esse grupo que reflete e cuida de várias famílias aqui da nossa cidade de Jequié e de fora de Jequié. E hoje nós queremos rezar com eles. A você que vem de longe, de perto, sejam bem-vindos a esta celebração. Em nome do Pai, do Filho e do Espírito Santo.
0: Amém.
1: Que a graça e a paz do nosso Senhor Jesus Cristo, o amor do Pai e a comunhão do Espírito Santo esteja sempre convosco.
0: Bendito seja Deus que nos reuniu no amor de Cristo.
1: Peçamos perdão ao Senhor por nossas faltas e limitações.

0: Deus, rico em misericórdia, tenha compaixão de nós, Senhor. Perdoe os nossos pecados e nos conduza à vida eterna.
1: Amém.

0: Oremos. Ó Deus, que unis os corações dos vossos fiéis num único desejo, concedei ao vosso povo amar o que ordenais e esperar o que prometeis, para que na estabilidade deste mundo nossos corações estejam ancorados lá onde se encontram as verdadeiras alegrias. Por nosso Senhor Jesus Cristo, vosso Filho, que é Deus, e convosco vive e reina na unidade do Espírito Santo, por todos os séculos dos séculos.
1: Amém.
2: Leitura do livro do profeta Isaías. Assim diz o Senhor a Sobna, o administrador do palácio: eu vou te destituir do posto que ocupas e demitir-te do teu cargo. Acontecerá que neste dia chamarei meu servo Eliacim, filho de Elcias, e o vestirei com a tua túnica, e colocarei nele a tua faixa, porém em suas mãos a tua autoridade. Ele será um pai para os habitantes de Jerusalém e para a casa de Judá. Eu o farei levar aos ombros a chave da casa de Davi. Ele abrirá e ninguém poderá fechar. Ele fechará e ninguém poderá abrir. Hei de fixá-lo como estaca em um lugar seguro. E aí ele terá o trono de glória na casa de seu pai. Palavra do Senhor.
1: Graças a Deus.
3: Ó Senhor, vossa bondade é para sempre. Completai em mim a obra começada.
1: Ó Senhor, vossa bondade é para sempre. Completai em mim a obra começada.
3: Ó Senhor, de coração eu vos dou graças, porque ouvistes as palavras dos meus lábios. Perante os vossos anjos vou cantar-vos, e ante o vosso templo vou prostrar-me.
1: Ó Senhor, vossa bondade é para sempre. Contemplai em mim a obra começada.
3: Eu agradeço vosso amor, vossa verdade, porque fizeste muito mais que prometestes. Naquele dia em que griteis, vós me escutastes e aumentastes o vigor da minha alma.
1: Ó Senhor, vossa bondade é para sempre. Completai em mim a obra começada.
3: Altíssimo é o Senhor, mas olha para os pobres, e de longe reconhece os orgulhosos. Ó Senhor, vossa bondade é para sempre. Eu vos peço, não deixeis inacabada esta obra que fizeram vossas mãos.
1: Ó Senhor, vossa bondade é para sempre. Completai em mim a obra começada.
4: Leitura da carta de São Paulo aos Romanos. Ó profundidade da riqueza, da sabedoria, da ciência de Deus! Como são inescrutáveis os seus juízos e impenetráveis os seus caminhos! De fato, quem conheceu o pensamento do Senhor? Ou quem foi seu conselheiro? Ou quem se antecipou em dar-lhe alguma coisa, de maneira a ter direito a uma retribuição? Na verdade, tudo é dele, por ele e para ele. A ele a glória para sempre. Amém. Palavra do Senhor.
1: Graças a Deus.

0: O Senhor esteja convosco.
1: Ele está no meio de nós.
0: Proclamação do Evangelho de Jesus Cristo segundo Mateus.
1: Glória a vós, Senhor.
0: Naquele tempo, Jesus foi à região de Cesareia de Filipe e aí perguntou a seus discípulos: quem dizem os homens ser o Filho do Homem? Eles responderam: alguns dizem que é João Batista, outros que é Elias, outros ainda que é Jeremias ou algum dos profetas. Então Jesus lhe perguntou: e vós, quem dizeis que eu sou? Simão Pedro respondeu: tu és o Messias, o Filho do Deus vivo. Respondendo, Jesus lhe disse: feliz és tu, Simão, filho de Jonas, porque não foi um ser humano que te revelou isso, mas o meu Pai que está no céu. Por isso, eu te digo que tu és Pedro, e sobre esta pedra construirei a minha igreja, e o poder do inferno nunca poderá vencê-la. Eu te darei as chaves do reino dos céus. Tudo que tu ligares na terra será ligado nos céus. Tudo que tu desligares na terra será desligado nos céus. Jesus então ordenou aos discípulos que não dissessem a ninguém que ele era o Messias. Palavra da salvação.
1: Glória a vós, Senhor.

0: Glória ao Pai, ao Filho e ao Espírito Santo.
1: Sempre. Amém.
0: Amadíssimos irmãos e irmãs, hoje a liturgia nos convida, por meio do Evangelho, sobretudo, a perceber que o Senhor quer nos salvar e quer nos dar o tudo que Ele pode nos oferecer para a nossa salvação. Observem, amados, o movimento que Jesus faz. O evangelista diz que Jesus, ele se desloca e vai até Cesareia de Filipe. Aparentemente, é um dado tão somente geográfico, mas não é somente geografia. Cesareia de Filipe, amados irmãos, era um território onde se cultuava o deus pagão na mitologia grega. E este deus pagão era o deus da aventura, da natureza, o deus chamado Deus Pan, na mitologia grega. E Jesus vai até esse lugar para conversar, para encontrar, para dialogar com seus discípulos. Mas a pergunta que não quer calar é: se era um território pagão, se era um lugar onde era cultuado um deus pagão, o que é que esses discípulos estavam fazendo neste território? O que é que esses discípulos estavam fazendo neste lugar? Obviamente, não era um lugar apropriado para quem seguia os passos de Jesus. Sim ou não? Observem. E esses discípulos estão neste território pagão. Amados, há duas respostas que os padres da igreja, quer seja da patrística ou da escolástica, nos traz para tentar desvendar esta realidade. A primeira diz que os discípulos foram para este território atraídos pelas vozes e pelo incentivo e pelo desejo de sentir e de viver o prazer, uma vez que o Deus pagão, nesta mitologia, era o Deus do prazer, das aventuras, do desafio. E por isso, ouvindo a voz, ouvindo o contexto que estava encercado, obviamente se sentiram atraídos e foram. Primeira resposta. A segunda resposta faz uma alusão ao Espírito Santo de Deus, que conduziu também Jesus ao deserto para ser tentado pelo diabo. O mesmo Espírito que conduziu Jesus um dia para o deserto também conduziu agora o próprio Jesus, os seus discípulos, para este território, para colocá-los à prova. Não testar, que quem testa é o diabo. Colocar à prova, para que neste contexto contaminado eles pudessem dizer ou não quem de fato era Jesus. Se ali, mergulhado na contaminação, eles conseguiriam dizer quem é Jesus, que é a pergunta crucial e chave de leitura desse evangelho de hoje. Amados, pouco importa a primeira ou a segunda resposta. O que nos interessa mais aqui ainda, para além dessas peculiaridades que muito desperta a nossa curiosidade, é perceber que também nós, como cristãos, batizados, seguidores de Jesus, por vez ou outra também nos colocamos em Cesareia de Filipe. Também nos colocamos em lugar que não é apropriado para nós. Também vivemos realidade de vida que também não deveria ser a nossa. E hoje, neste momento, eu te convido a revisitar a tua Cesareia de Filipe. Qual o lugar, qual a realidade, qual a vivência, qual a experiência que você tem vivido que você sabe que não é para você, que não é para a sua família, que não é para os seus filhos? Que Cesareia de Filipe é essa? Amados, e Jesus se posiciona neste lugar, em Cesareia de Filipe, e se posiciona onde você se encontra agora, nas realidades todas que nós nos encontramos, que por vezes escapole da vontade, do plano, do sonho de Deus. E a pergunta que o Senhor faz é crucial aos seus discípulos: quem dizem os homens que eu sou? É muito interessante que nós estamos no afã do ano eleitoral e vemos, hora ou outra, uma pesquisa, uma enquete, uma busca para saber quem ganha, quem não ganha, quem está à frente, quem não está à frente, quem tem qual porcentagem, etc, etc. Ou seja, para ser validado no dia 4 de outubro. Mas Jesus, ele faz uma enquete, não para ser validado, porque ele não precisa, não porque ele estava buscando ser qualificado, porque ele não precisa. Essa pesquisa é uma pesquisa outra. Se aqui, neste mundo material, real, a gente vê o Datafolha, em Jesus a gente vê, entre aspas, o Datafé. Porque Jesus, na verdade, ele quer compreender a dinâmica da fé do coração dos seus discípulos. Por quê, padre? Porque ele tem algo muito grande para ser entregue para os seus discípulos. Mas somente está apto para receber esta graça, esta bênção que se chama as chaves, aquele e aquela que verdadeiramente sabe quem ele é. Amados irmãos e amadas irmãs, o Senhor perguntou: quem dizem os homens que eu sou? Estes homens, obviamente, é o povo do contexto pagão. O que é que os pagãos dizem? E então eles, os discípulos, respondem: olha, Senhor, uns dizem que o Senhor é João Batista, outros dizem que o Senhor é Elias, outros ainda que é um dos profetas que há de vir. A resposta é uma resposta bonita e que, de certa forma, acaba adjetivando Jesus. Porque comparar Jesus a João, comparar Jesus a Elias ou um dos profetas, nada mais é do que tecer um belíssimo elogio ao nosso Senhor. Porém, a resposta ainda está incompleta. Isso é que os outros dizem. E Jesus não se dá por satisfeito com a resposta dos outros, porque os outros são os outros. Abre aspas. Às vezes, nós nos importamos muito com a opinião dos outros, que não escutou o Evangelho, que não vem na missa de Nossa Senhora das Graças às 18 horas, que não está nem aí nem está chegando para a igreja, e a gente se importa com o que o outro diz. Essa resposta pouco vale, pouco importa. O que o Senhor quer saber mesmo é do Padre Paulo, que está aqui pregando agora. O que o Senhor quer saber mesmo é de você, que é cristão católico batizado, que diz que ama Jesus, que é devoto, afilhado de Nossa Senhora. O que ele quer saber mesmo é de você. Os outros, deixa que ele mesmo, o Senhor, no dia da sua glória, no dia da sua vinda, julga. Mas nós precisamos nos importar com a nossa realidade e com a resposta que nós damos ao nosso Senhor do ponto de vista existencial, que precisa ser dada todos os dias. Mas e vocês? Eu sou quem para vocês? Os homens dizem isso, tudo bem, ótimo, obrigado. Mas e vocês? Que estão num contexto de Cesareia de Filipe, e vocês que estão aí, vocês dizem que eu sou quem? E graças a Deus vem a resposta de Pedro: tu és o Messias, o Filho do Deus vivo. Eu imagino que Jesus nessa hora teria feito o que a gente faria quando a gente fica numa expectativa esperando uma resposta. Ufa, até que enfim alguém acertou. E aí, amados irmãos, essa resposta de Pedro é a resposta que faltava para quê? Para que Pedro pudesse receber as chaves. Mas antes do Senhor passar as chaves para Pedro, há um elemento aqui que muito nos chama a atenção também. Feliz és tu, Simão, filho de Jonas, que não foi os homens que te revelou isso, mas foi o meu Pai que te revelou. Não foi a carne que te revelou. Olha, gente, a gente pode estudar o tanto que for, a gente pode fazer o encontro que for, participar da vida da igreja milhares de anos, ter nascido no berço católico, mas quem vai nos dar condições de compreender, de saber quem é Jesus, obviamente, gradativamente, é a nossa experiência de oração. Porque quem falou a Pedro não foi Pedro por Pedro, nem foi Paulo, não foi outra pessoa. Quem falou a Pedro foi o Espírito Santo. E quem revelou a Pedro foi o Espírito Santo, obviamente, na oração. Se a gente quer descobrir quem é Jesus, e quanto mais a gente descobre quem é Jesus, a gente descobre quem também somos nós. Nós precisamos nos colocar em oração para que ele possa revelar a nós, assim como ele revelou a Pedro. E aí, amados irmãos, olha que interessante. Depois que Pedro fez a profissão e Jesus validou a profissão de fé, provinda do Espírito Santo que falou nele e por ele, agora vem a grande sacada. Agora vem a grande sacada. Por isso, tu és Pedro, e sobre esta pedra, sobre este Pedro, sobre esta solidez, sobre essa verdade que pedra é sólido, não é líquido, sobre esta pedra eu edificarei a minha igreja. A igreja, ela é edificada na fé. A casa, a família, ela é edificada na fé. Eu edificarei a minha igreja. Toma a chave. Nós também temos as nossas chaves. Quem aqui está com alguma chave na bolsa, no bolso, levanta a mão rapidinho. Pois é. Temos chaves e chaves e chaves para abrir casa, abrir carro, abrir garagem, abrir depósito, abrir comércio, abrir isso e abrir aquilo outro. Temos senhas e senhas como chave para abrir as nossas redes sociais, para abrir a conta no banco e por aí em diante. Mas hoje, o Senhor também quer te dar uma outra chave. Quem quer receber a nova chave, a chave que Jesus quer te dar, levanta a mão e diga eu. Pois é, amados irmãos, mas para receber essa chave, queridinho, queridinha, você não vai precisar ir somente lá no chaveiro, não. Para receber essa chave, precisa professar a fé, assim como Pedro professou: tu és o Messias, o Filho do Deus vivo. É a condição para receber essa chave. E quando você receber essa chave, tudo que você ligar na terra será ligado no... E tudo que for ligado no céu será ligado na terra e vice-versa. Se você quer ligar a tua casa, quer ligar a tua vida ao céu, em nome de Jesus, você precisa sair. Ei, presta atenção. Você precisa sair de Cesareia de Filipe, querida. Porque em Cesareia de Filipe, em estado de pecado, em estado de erro, estando num lugar que não é nosso, vai ser muito difícil perceber a presença de Jesus. E mais difícil ainda saber quem ele é. Dos discípulos, só quem acertou foi Pedro. Porque era difícil demais dizer quem era Jesus em Cesareia de Filipe. Então, se você quer receber essa chave, se você quer ver uma vida nova, se você quer ver uma família transformada, em nome de Jesus, se coloque diante dele, se coloque num outro contexto, para que ele possa te dar essa chave, amada, para destravar aquilo que está travado na tua vida. Tem muita coisa presa, tem muita coisa travada na tua vida, trancafiada, que parece que não tem solução. Mas se você está em Cesareia de Filipe, criatura, como que você vai receber? Sai de Cesareia de Filipe, saia desse lugar de vida, de pagão, porque assim nós conseguiremos encontrar a chave. Poderemos encontrar Jesus e saberemos quem ele é e o que ele tem para cada um de nós. Amados irmãos e amadas irmãs, que possamos hoje fazer essa experiência, a experiência de ser discípulos missionários do nosso Senhor. Porque Pedro recebe a chave para exercer o seu sacerdócio, para fazer a ligação, ligar no céu, ligar na terra, vem da palavra religar, religare, que é justamente o que a igreja faz, a religião faz, que é ligar o céu e a terra. Pedro é sacerdote e faz a ligação. E você, nós, pelo batismo que nós assumimos e recebemos a missão de profeta, sacerdote e rei, temos toda condição necessária, habilidade necessária para também exercer o nosso profetismo e exercer o nosso sacerdócio. O sacerdócio no sentido de ligar o céu e a terra. Quantas pessoas da tua casa você deseja ligar ao céu? Quantas pessoas na tua vida você gostaria que estas pessoas fossem interligadas a Deus e ao céu? Você tem poder para isso. Nós temos poder para isso, porque somos um povo sacerdotal. E o Senhor quer nos dar essa chave e quer nos firmar, assim como disse na primeira leitura de hoje. O Senhor quer nos devolver, quer nos colocar no nosso lugar, para que nós possamos exercer o nosso devido papel de sacerdote, ligar o céu e a terra. Mas para isso, eu preciso descobrir quem é Jesus. E eu não posso ficar numa resposta simplória. É meu tudo, é meu amor, é minha vida, é isso, aquilo outro. Isso é pouco, gente. Isso é muito pouco. Essa resposta não convence o Senhor. A resposta que o Senhor deseja escutar de nós hoje é a nossa partida de Cesareia de Filipe para encontrá-lo, para encontrá-lo, para reconhecê-lo. E reconhecendo verdadeiramente com a nossa própria vida, possamos testemunhar que vimos o Senhor. As pessoas que se encontram com você, as pessoas que entram na tua casa, as pessoas que entram no teu comércio, encontram uma pessoa, encontram uma casa, encontram um comércio de Deus. Será que a nossa vida está fazendo as pessoas se ligarem a Deus? Ou quando as pessoas nos enxergam, começam a se benzer e dizer: crê em Deus Pai, lá vem energia pesada. A gente precisa ligar, a gente precisa ligar a terra ao céu. E esse papel é de todo povo sacerdotal, todo povo sacerdotal. Enquanto o violão vai sendo dedilhado, eu gostaria de convidar você a visitar a sua vida, a responder quem de fato é Jesus para você. É aquele que faz e acontece conforme a minha vontade, como se fosse um bonequinho de fantoche? Eu peço, ele realiza. Se ele não realiza, eu fico irritado e começo a mudar de vida. Isso é imaturidade, só para constar, isso é imaturidade. Não entendeu nada, não sabe nada ainda sobre Jesus. Quem é Jesus para você? Quem é Jesus na tua casa? Quem é Jesus no teu relacionamento? Você coloca Jesus onde no seu relacionamento? Na educação dos teus filhos, tu coloca Jesus onde? No teu comércio, Jesus, ele entra quando? Quando o boleto atrasa? Quando chega isso, chega aquilo, distribuidor, isso, aquilo, outro? Vem cá, quem é Jesus para você? Os lugares onde você frequenta, a vida que você leva, tem te possibilitado encontrar com Jesus? Tem te possibilitado encontrar a chave? Porque se a gente não fizer essa dinâmica, amados, essa pergunta que é existencial, a gente vai ficar com a penca de chave no bolso e se dando por satisfeito com essa chavinha aí. Que Deus nos ajude. Feche teus olhos e apresente a tua vida, os caminhos por onde você tem caminhado, aquilo que hoje é Cesareia na tua vida, e pedir ao Senhor, pedindo ao Senhor: dá-me a possibilidade de te encontrar, mesmo no meu caos, mesmo no meu estresse, mesmo na desordem. Nesta Cesareia de Filipe, eu quero te encontrar. E perdão, Senhor, porque eu me conduzi a este lugar, me deixei ser seduzido, coloquei outras coisas e pessoas acima de ti, idolatrando. Os discípulos do nosso Senhor foi parar em Cesareia de Filipe com Deus pagão, e você tem ido para onde? Tem colocado quem e o quê acima dele? Peça ao Senhor agora. E você que está em casa, você que está no comércio, farmácias, hospitais, no carro, neste momento, peça ao Senhor para também te encontrar, seja lá onde for que você tem pisado. Eles, Cesareia de Filipe, e nós. E nós. Creio em Deus Pai Todo-Poderoso, Criador do céu e da terra.
1: E em Jesus Cristo, seu único Filho, nosso Senhor, que foi concebido pelo poder do Espírito Santo, nasceu da Virgem Maria, padeceu sob Pôncio Pilatos, foi crucificado, morto e sepultado, desceu à mansão dos mortos, ressuscitou ao terceiro dia, subiu aos céus, está sentado à direita de Deus Pai Todo-Poderoso, onde há de vir julgar os vivos e os mortos. Creio no Espírito Santo, na Santa Igreja Católica, na comunhão dos santos, na remissão dos pecados, na ressurreição da carne, na vida eterna. Amém.
0: Ao Senhor elevemos nossas preces comunitárias.
2: Atendei, Senhor, ao clamor da nossa prece.
1: Atendei, Senhor, ao clamor da nossa prece.
2: Senhor, vós que construístes a igreja sobre a rocha da fé, guardai-a de toda atitude de fechamento em si mesma e ajudai-a a estar sempre atenta aos sinais dos tempos para ser testemunha credível do Evangelho, nós vos rogamos.
1: Atendei, Senhor, ao clamor da nossa prece.
2: Pelos leigos de nossa paróquia, que através de seus dons e do testemunho diário dão vida e dinamismo à nossa comunidade, para que perseverem na missão, assumindo com coragem o seu protagonismo na igreja e na sociedade, rezemos.
1: Atendei, Senhor, ao clamor da nossa prece.
0: Tudo isso nós te pedimos, ó Deus, em nome do vosso Filho, que vive e reina na unidade do Espírito Santo.
1: Amém.

0: orar, irmãos e irmãs, para que o nosso sacrifício seja aceito por Deus Pai Todo-Poderoso.
1: Receba, Senhor, por tuas mãos este sacrifício para a glória de Deus Pai, para o nosso bem de toda a Santa Igreja.
0: Senhor, pelo único sacrifício do vosso Filho, adquiristes para vós um povo de adoção filial. Concedei-nos benigno na vossa Igreja os dons da unidade e da paz, por Cristo nosso Senhor. O Senhor esteja convosco.
1: Ele está no meio de nós.
0: Corações ao alto.
1: Nosso coração está em Deus.
0: Demos graças ao Senhor, nosso Deus.
1: É o nosso dever e a nossa salvação.
0: Na verdade, é digno e justo. É nosso dever e salvação dar-vos graças sempre e em todo lugar, Senhor Pai Santo, por vosso amado Filho Jesus Cristo. Ele é a vossa palavra, pela qual tudo criastes. Ele é o nosso Salvador e Redentor, que se encarnou pelo Espírito Santo e nasceu da Virgem Maria. Ele, para cumprir a vossa vontade e adquirir para vós um povo santo, estendeu os braços na hora da sua paixão, a fim de vencer a morte e manifestar a ressurreição. Por isso, com os anjos e todos os santos, proclamamos vossa glória, cantando a uma só voz.

0: Na verdade, ó Pai, vós sois santo e fonte de toda santidade. Santificai, pois, esses dons, derramando sobre eles o vosso Espírito, a fim de que se torne para nós o corpo e o sangue de nosso Senhor Jesus Cristo.
1: Enviai o vosso Espírito Santo,
0: estando para ser entregue e abraçando livremente a paixão. Jesus tomou o pão, pronunciou a bênção de ação de graças, partiu e o deu a seus discípulos, dizendo: tomai todos e comei. Isto é o meu corpo, que será entregue por vós.

Do mesmo modo, ao fim da ceia, ele tomou o cálice em suas mãos e, dando graças novamente, o entregou a seus discípulos, dizendo: Tomai todos e bebei. Este é o cálice do meu sangue, o sangue da nova e eterna aliança, que será derramado por vós e por todos, para a remissão dos pecados. Fazei isto em memória de mim.

0: louvamos a vossa ressurreição. Vinde, Senhor Jesus.
1: Celebrando, pois, o memorial da morte e ressurreição do vosso Filho, nós vos oferecemos, ó Pai, o pão da vida e o cálice da salvação. E vos agradecemos porque nos tornastes dignos de estar aqui na vossa presença e vos servir.
0: Aceitai, ó Senhor, a nossa oferta.
1: Suplicantes, vos pedimos que, participando do corpo e sangue de Cristo, sejamos reunidos pelo Espírito Santo num só corpo.
0: O Espírito nos una num só corpo.
1: Lembrai-vos, ó Pai, da vossa Igreja que se faz presente pelo mundo inteiro, que ela cresça na caridade em comunhão com o Papa Leão, com nosso bispo Paulo Romeu, os bispos do mundo inteiro, os presbíteros, os diáconos e todos os ministros do vosso povo.
0: Lembrai-vos, ó Pai, da vossa Igreja.
1: Lembrai-vos também, na vossa misericórdia, dos nossos irmãos e irmãs que adormeceram na esperança da ressurreição. E de todos os que partiram desta vida, acolhei-os junto a vós, na luz da vossa face.
0: Concedei-lhes, ó Senhor, a luz eterna.
1: Enfim, nós vos pedimos, tende piedade de todos nós e dai-nos participar da vida eterna, com a Virgem Maria, Mãe de Deus, São José, seu esposo, os apóstolos e todos os santos que neste mundo viveram na vossa amizade, a fim de vos louvarmos e glorificarmos por Jesus Cristo, vosso Filho. Por Cristo, com Cristo e em Cristo. A vós, Deus Pai Todo-Poderoso, na unidade do Espírito Santo, toda honra e toda glória, por todos os séculos dos séculos.
0: Amém.
1: Rezemos com amor e confiança a oração que o Senhor nos ensinou. Pai nosso, que estás nos céus, santificado seja o vosso nome. Venha a nós o vosso reino. Seja feita a vossa vontade, assim na terra como no céu.
0: O pão nosso de cada dia nos dai hoje. Perdoai as nossas ofensas, assim como nós perdoamos a quem nos tem ofendido. E não nos deixeis cair em tentação, mas livrai-nos, Senhor.
1: Livrai-nos de todos os males, ó Pai, e dai-nos hoje a vossa paz. Ajudados pela vossa misericórdia, sejamos sempre livres do pecado e protegidos de todos os perigos, enquanto aguardamos a feliz esperança e a vinda do nosso Salvador, Jesus Cristo.
0: Vosso é o reino, o poder e a glória para sempre.
1: Senhor Jesus Cristo, dissertes aos vossos apóstolos: eu vos deixo a paz, eu vos dou a minha paz. Não olheis os nossos pecados, mas a fé que anima a vossa Igreja. Dai-lhe, segundo o vosso desejo, a paz e a unidade. Vós que sois Deus com o Pai e o Espírito Santo.
0: Amém.
1: A paz do Senhor esteja sempre convosco.
0: O amor de Cristo nos uniu.

0: Felizes os convidados para a ceia do Senhor. Eis o Cordeiro de Deus que tira o pecado do mundo.
1: Senhor, eu não sou digna de que entreis em minha morada, mas dizei uma palavra, serei salva.

0: Oremos. Senhor, nós vos pedimos, realizai plenamente em nós a obra redentora da vossa misericórdia. Em vossa bondade, levai-nos a tão alta perfeição, que reconfortados por vossa graça, em tudo possamos agradar-vos. Por Cristo nosso Senhor.
1: Amém.
0: O Senhor esteja convosco.
1: Ele está no meio de nós.
0: Desça sobre cada um de vós, sobre as vossas famílias, a bênção de Deus Todo-Poderoso, que é Pai, Filho e Espírito Santo.
1: Amém.
0: Caríssimos irmãos, a você que nos acompanhou até aqui na GQFM, que Deus lhe abençoe e abençoe toda a sua família. Amados, sentados para alguns avisos, rapidamente.
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0: aí, tudo bem com você? Por aqui, eu, Wellington Ferreira, até às 20h, mais uma edição do nosso Sucessos GQFM hoje, domingão. E aí, como é que tá sendo teu domingo, teu restinho de domingo, tudo bem? Então, ó, aumente o volume do rádio, porque até às 20h, eu, Wellington Ferreira, tô aqui, ó, junto com você, na melhor.
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2: Vamos, meu bater!

0: nossos sucessos de GQFM. E aí, tá gostando? Pra você, onde quer que se encontre, bom restinho de domingo, bom finalzinho de semana, amanhã segunda-feira, amanhã pra você começar a semana, claro, com uma programação bem especial, na melhor.
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0: faz o L.
1: Até as 8 da noite, eu, Wellington Ferreira, tô aqui junto com você na nossa GQFM, líder absoluta em audiência em toda a Bahia.
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0: nossos sucessos GQFM. Você tá gostando? Olha, lembrando que amanhã, segunda-feira, vamos ter uma programação bem especial a partir das 9h30 da manhã. Tem manhã de sucessos, né? Pra você começar a semana, claro, em alta astral e claro, recebendo dicas do comércio, dizer que é os melhores locais pra você comprar com os menores preços. Então, ó, amanhã, segunda-feira, é só você, né, ligar o radinho aqui na nossa GQFM 89,7 e ficar por dentro de tudo que tá rolando no comércio de GQ também.
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até às 8 tem sucessos GQFM. Você tá gostando? Tá terminando o seu domingo aonde? Tá em casa com a família, no barzinho, ainda tomando uma cerveja? Onde quer que você se encontre, bom domingo pra você.

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1: Alô!

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noite, amigos. Que Jesus os abençoe. Estamos aqui novamente em nome do Cristo, né? Dando continuidade aos nossos estudos, né? Do Evangelho de Jesus, que é a terceira revelação.

0: do teu livro algo mais, né? Dele, de mundo. Então a mensagem titula-se Deus te guarda. No melhor a fazer, não te detenha, segue. Que importam precipícios se guardas rumo certo? Que valem agressões se a humildade tiveste? A injúria te apedreja, nada temas, confia. Há quem te desconheça, não existes, prossegue. Não te afaste do bem, Deus te guarda e te vê. Oh, meus irmãos, que coisa maravilhosa quando nós conscientizamos que existe uma força superior, que é o nosso Pai que nos criou, que está ao nosso lado. Então, continuando aqui o nosso estudo do Evangelho segundo o Espiritismo, capítulo 16, servir a Deus é mamon. Vamos aqui, nesse item aqui, o emprego da riqueza. São pareceres de Kardec, não é? Não podeis servir a Deus e a mamon. Guardai bem isso em lembrança. Vós a quem o amor do ouro domina. Vós que vendereis a alma para possuir tesouros, porque eles permitem vos elevades acima dos outros homens e vos proporciona os gozos das paixões. Não, não podeis servir a Deus e a mamon. Se, pois, sentis vossa alma dominada pelas cobiças da carne, dai-vos pressa em alixar o jugo que vos oprime, porquanto Deus, justo e severo, vos dirá: que fizeste com o recônomo infiel dos bens que te confiei? Esses poderosos móvel de boas obras, exclusivamente o empregaste da tua satisfação pessoal? Bom, meus irmãos, é muito sério, né? Essas perguntas que o Pai hoje amanhã, a nossa consciência vai nos questionar: o que fizeres com os bens da vida, né? Será que a gente quer o dinheiro para nossa satisfação pessoal, para nos sentir superior aos outros, para pisar em cima das pessoas? Cuidado, meus irmãos, que olha, nós somos muito pequenos, uma simples gripe deixa a gente em cima de uma cama quietinho, né, pedindo água. Então é bom a gente pensar que nosso poder é efêmero, né? A gente vê esses grandes líderes aí, que dominam, que mandam. Coitados, né? Não esquece, tem os câncer, tem tuberculose, tem um monte de doença aí que acaba deixando eles tudo durinho no caixão. Então, meus irmãos, é bom ver que o que vale mesmo é o nosso espírito eterno. Esse sim é indestrutível e nós somos responsáveis pelo que fazemos com os bens divinos. Não esqueça que nós temos infinitos bens, né? Se a gente pensar bem, 70% da nossa alimentação é gratuita, que é a água e o oxigênio, a luz do sol, né? Será que nós sentimos gratidão por tudo isso? É bom pensar, né, meus amigos? Que Jesus nos abençoe.
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0: Continuando aí na divulgação da história do Espiritismo, nós vamos falar biografia de alguns grandes expositores do nosso movimento, né? Começando pelo codificador Kardec. Esse foi um grande líder, né? Foi, aliás, ele que codificou o Espiritismo. Allan Kardec, ele nasceu em 1804 e desencadou em 1869, já vem ainda, né? Foi um importante propagador, codificador da doutrina espírita. Foi educador, escritor e tradutor francês. A doutrina espírita de Kardec se propagou em vários países, notadamente no Brasil. Allan Kardec, pseudônimo de Polité Léon Denis Arrival, nasceu em Lyon, França, no dia 3 de outubro de 1804, né? Filho do juiz Jean-Baptiste Antoine Arrival e de Jeanne Louise Bourhamel. Descendente de antigas famílias católicas de Lyon, foi criado no protestantismo. Allan Kardec iniciou seus estudos em uma das suas cidades natal e desde jovem mostrou inclinação para o estudo das ciências e da filosofia. Foi levado para o famoso Instituto de Educação Pestalozzi em Yverdon, Suíça, onde estudou até formar-se em pedagogia, né, em 1824. Ele era um pedagoguezinho. Olha, após retornar para Lyon e dominando vários idiomas, entre eles o alemão, o inglês, o holandês, o italiano e o espanhol, Allan Kardec traduziu para o alemão diversas obras didáticas de educação. Em 1828, junto com sua esposa Amélie Gabrielle Bourdain, fundou o grande estabelecimento de ensino e passou a lecionar. Em 1830, alugou uma casa na rua Xavier, onde oferecia palestras e cursos gratuitos de química, física, anatomia, comparada e astronomia. Ele é um gênio, né? Allan Kardec. Tornou-se membro de várias sociedades eruditas, entre elas a Academia Real de Arras, que em 1831 lhe concedeu o prêmio de honra por um ensino intitulado Qual é o sistema de estudo mais em harmonia com as necessidades da época? Praticou diversas obras educativas. No Espiritismo, né? Durante vários anos, Allan Kardec foi secretário da Sociedade de Frenologia de Paris e participou ativamente dos trabalhos da Sociedade de Magnetismo, dedicando-a à investigação do sonambulismo, do transe, da clarividência e de vários outros fenômenos. A partir de 1852, Allan Kardec iniciou suas experiências com o mundo da espiritualidade, numa época que a Europa despertava atenção para os fenômenos conhecidos como espíritas. Allan Kardec investigou fenômenos espirituais registrados nos Estados Unidos, Reino Unido e Alemanha, tomou conhecimento das mesas girantes e da escrita mediúnica, fenômeno que mais tarde testemunharia e passou a se comunicar com os espíritos. Um dos espíritos, conhecido como espírito familiar, passou a orientar seu trabalho espiritual e teria revelado que já o conhecia no tempo dos druidas, na região da Gália, com o nome de Allan Kardec. A partir de então, ele abriu mão de suas identidades das atividades profissionais para tornar-se Allan Kardec, nome que teria origem em reencarnações anteriores. O Espiritismo conquistou notável expansão no Brasil, onde também ganhou o nome de Kardecismo. Seu órgão mais representativo é a Federação Espírita Brasileira. Chico Xavier, né, foi um dos mais importantes expoentes do Espiritismo no Brasil. Em 1857, com o pseudônimo de Allan Kardec, ele publicou o livro Dos Espíritos, ao qual expõe uma nova teoria da vida e do destino humano. O livro obteve rápido sucesso de vendas. Logo após publicou o livro, Allan Kardec fundou a Sociedade Parisiense de Estudos Espíritas, do qual foi presidente até sua morte. Posteriormente, associações semelhantes foram criadas em todo o mundo. Em 1860, lançou uma edição revisada de O Livro dos Espíritos, que se tornou o livro reconhecido da filosofia espírita da França. A partir de então, Allan Kardec dedicou-se a estabelecer as bases da codificação da doutrina espírita nos aspectos filosóficos, científicos e religiosos. Kardec fundou e dirigiu a revista espírita dedicada à defesa dos pontos de vista expostos no Livro dos Espíritos. Olha, a família, Allan Kardec foi casado com a Mary Gabrielle Boutin e junto tivesse uma filha que foi adotada pelo casal, mas faleceu ainda criança. Allan Kardec faleceu em Paris, na França, em 31 de março de 1869, vítima de um aneurisma. Seus restos mortais foram enterrados no cemitério de Père Lachaise, em Paris. Olha, meus irmãos, vamos aqui encerrando, né? Falando as principais obras que ele lançou, né? O plano proposto para melhor da instrução pública, curso prático, gramática francesa, tudo isso fora dos postulados espíritas. Ele era um gênio, né? Na educação, na pedagogia. As obras espíritas, né? Que foi dele, que codificou o espiritismo mesmo, foram o Livro dos Espíritos, em 1857, Revista Espírita, em 1858, o Livro dos Médiuns, né? Em 1861, o Evangelho segundo o Espiritismo, esse que nós estudamos, né? Que foi em 1864, Céu e Inferno, que foi em 1865, e a Gênesis e os Milagres e as Predições, que foi em 1868. Então, meus irmãos, tá aí falando sobre o nosso codificador, figura extraordinária, né? Que trouxe essa beleza, que foi a terceira revelação, que inspirada pelo Cristo, inspirada pelo Espírito da Verdade, né? Que foi o mentor dele e acompanhou todo esse trabalho extraordinário nos meados do século XIX e continua em franca expansão para nossa edificação. Muita paz a todos, meus irmãos, que possamos abrir nossas mentes para essas luzes que jorram do alto em favor da humanidade, é que essa nova era de amor atupada pela bênção do Evangelho do Cristo, que há mais de 2000 anos está tentando prevalecer na nossa sociedade, nossa maneira de ver. Muita paz a todos, que Jesus nos abençoe até o próximo domingo, que possamos estar aqui em nome do Cristo.
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0: Estamos chegando pra ficar junto com você a partir de agora, né? Até às 10 da noite na dona do primeiro lugar.
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0: A partir de agora, em mais uma edição do nosso Relax 89. Para você, onde quer que se encontre, uma ótima noite, bom domingo para você. Até às 10, eu, Wellington Ferreira, tô aqui junto contigo com o melhor da música na nossa Jequié FM 89,7. Só lembrando que você pode participar pelo 8846-1549. Então participe, mande aquele abraço bem especial para quem você quiser. Vamos começar a nossa programação, começar o nosso Relax na noite desse domingo, então aumente o volume do rádio, porque tá no ar o Relax 89.

0: E aí, tá gostando? Bom demais, até às 10 da noite, eu Wellington Ferreira, tô aqui junto com você no Relax 89, nessa noite gostosa de domingo, aqui na nossa GQFM 89,7. Vamos continuar com o melhor da música no Relax 89.
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0: Tem as 10, o nosso Relax 89. Lembrando que daqui a pouquinho tem Songs by Night, você não pode perder. Olha, amanhã, pra começar a semana, né, com o pé direito, tem Nancy Dias às 5:30 da manhã e você não pode perder. Então, pra você começar o seu dia, claro, curtindo as melhores músicas e com a palavra, né, uma palavra positiva, com a alegria que a Nancy Dias tem. Então, amanhã, às 5:30 da manhã, Nancy Dias aqui, ao vivo, na nossa GQE FM.
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